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1: Bom dia, bom dia, bom dia! Vamos! Bora, partiu! Sabadão, meu querido! E aí, tudo certo? Como é que estão as coisas? Bom dia, uma excelente manhã de sabadão pra todo mundo aí! Vamos! 6:02.
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1: Vamos lá, temperatura aí nesta manhã de sábado. Olha, o tempo tá bom, viu? Tava dando uma olhadinha aí pra ver como é que tá a situação na manhã desse sabadão. Bom dia, bom dia, bom dia. Dia daqui a pouquinho raiando, né, meu querido? Agora nos vales, temperatura tá em 14 graus.
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1: Bora lá, né? Vamos lá para mais um dia. Primeiro, agradeça, né? Por você tá despertando, tá acordando, muita gente aproveitando feriadão, mas tem muita gente que também tá no push, né? Tá aí, tá na lida, no dele que dele, vamos que vamos. Acredite na força que existe dentro de você. Cada desafio é uma oportunidade de crescimento. Cada passo dado, por menor que pareça, te aproxima dos seus objetivos. Não tenha medo de tentar e recomeçar. Você é capaz de transformar qualquer obstáculo em um degrau rumo ao sucesso. Bom dia, meu povo! Vamos!
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1: É nóis, bros gondóis!
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1: Bom dia, bom dia, bom dia, bom dia. Uma excelente manhã pra você. Vamos lá, sabadou. Hoje, 6/6, hein? Bora fazer um pedido. Só faltava ser 6/6, né? Mas é 6/3. Vamos ficar conversando até 6/6. Que isso? E aí, tudo certinho? Como é que tá o comecinho da manhã? Um bom dia. Olha, pessoal já cedinho na luta, na batalha. Oi, bom dia.
7: Roda a música do guardanapo pra nós aí.
1: Olha, que querida. Ó, acabou-se, né? O Só Bandas. Vou ficar te devendo o guardanapo, né? Mandar um beijo aí à filhota com a mamãe. Olha só, bom dia, sábado. Como nós está? Trabalho com a filhota Sofia. É a Rosane. Oi, Rô, beijo. A família Bonometti tá sempre ligadinha, a Nilci, o Ed, a turma na Anta Gorda. Vamos que vamos, né? 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Alô, Marcianinho. 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Bora, Alves, bora, turma da borracharia aí. Hã?
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1: É lasqueira. Agora pode, viu? 6/6, 6/6. Faça aquele pedido, viu?

0: Alan e Aladim, depois das seis. Bom dia, bom dia. Ei, sábado. Olha o dia começando aí. Segundo a previsão, é para tal tempo firme, viu? Tem uma variação um pouquinho aí de nebulosidade. No entanto, a instabilidade deve avançar aí sobre o nosso estado ao longo do dia, aumentando a cobertura de nuvens e favorecendo a ocorrência de pancadas de chuvas, mas muitas isoladas aí no vale, viu? Temperaturas amenas, se amanhecer de 14 graus e meio, enquanto a tarde será bem agradável, podemos chegar hoje a 25 graus, tá bom, meu querido? Qualquer coisa vai me contando aí, vai me informando. Olha o Alves aí, cedinho. Ô, meu querido, bom dia.
1: Bom dia, Gil, meu querido. Como é que tu tá, Gil?
0: Tudo certo, vamos.
1: Salvador, então.
0: Bora.
1: Pra São Gil.
0: Valeu. Tamo
1: junto.
0: Valeu, Alves. Ô, turma aí da borracharia. Bom trabalho. Que é isso, rapaz? O Teta já ia dizer, vamos dar um chute na quinta roda, hein? Hã? Tá louco, velho. Bom dia e positivo sábado para todos ligadinhos no baú. Salve, salve, fique com Deus. É o Vonir e Vonir Azeredo aí de Passo do Sobrado. Ô, queridão, bom dia. E aí, você, tudo certo? Tá despertando agora? Já tá no push? Galera aí pelas estradas, como é que tá a situação aí? Qualquer coisa, né? Alguma alteração aí, pode abrir o jogo aí, a gente tá aí. Me ajuda que eu te ajudo aí nesta manhã. Movimento aparentemente assim, dando uma olhadinha nos monitoramentos. Movimento tranquilo agora nesse comecinho de manhã, daqui a pouquinho o Astro Rei deve dar o seu ar da graça, dar aquele bom dia.
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0: Vamos lá, 6:15. Bom dia, bom dia. 14 graus e meio. Uma excelente manhã pra você.

Bom dia, bom dia, bom dia. 6:19. Baú sertanejo. Assim, nesse clima. Vem junto.

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2: Bora lá, baúzão. Ei, já. Simbora nesse clima, nessa vibe do sabadão. Bom dia, bom dia. Acorda pra vida aí, meu querido. Vamos pra cima desse dia.

0: Eita, baúzão sertanejo, mexe, mexe, mexe comigo, ela mexe. Bom dia, excelente manhã pra você, obrigado aí pela companhia. O pessoal aí já tá naquela caminhada do dia, né? Bom dia, Tiagão. Boa caminhada aí, meu querido. Bora fazer uma atividade, né? Coisa boa, rapaz. Olha ele, Juliano Griff. Bom dia, Juliano. Como é que tá? Tudo certo? Matheus já acordou? Hã? Bora, vamos lá. Sabadão tá aí, né? Depois dá uma loqueada com o trator. Hã? Tacale pau! Aí fechou todas. Um abraço aí pra dona Marcele também. Eita! Ainda toda a família aí ligadinho. Bom dia, bom dia. Ó o Luiz aí, já ligadinho. Bom dia, Luiz. Como é que tá as coisas aí? Tudo certo?
1: Bom dia, galera da Encanto. Bom dia, os locutores da Encanto FM. Hoje, que dia, hein? 6/6/2026.
0: Eita, boa!
1: Ô, delícia! Tá bom, povo?
0: Tá bom.
1: Luiz René Bittinger aí de Lajado. Tamo aí trabalhando.
0: Certo.
1: Vamos lá. Vamos, terminar de montar mais um pré-moldado e vamos. Vida que segue. Bora, povo. Sabadou. Vamos.
0: Vamos.
1: Um abraço pra todos.
0: Valeu.
1: Toca o Chico Rei Paraná pra nós. Tô me devendo ontem.
0: Tá bom. Vamos ver se ele... Se eles vê, é que tá muito caro esses shows aí do pessoal. Pra, rapaz, é uma briga pra eles virem aqui de manhã dar uma cantada, homem. Tá louco. Grande Luizinho, valeu, valeu, valeu. Obrigado aí pela companhia.
2: Bom dia.
0: Dia.
2: Amigo, toca uma música do Rogério Magal pra mim aí.
0: Tá bom.
2: O Canção Pirou, é o Thiago do bairro do Gajado.
0: Tá bom, Thiagão. Tamo junto,
2: tá
0: meu amigo.
2: Sei tudo aí.
0: Tá bom.
2: Essa rádio é muito boa.
0: Tá bom, valeu, abraço. Vamos lá, João Paulo e Daniel, aqui na manhã. Baú Sertanejo.

0: Ei, rapaziada, bom dia, bom dia. Tá aí, João Paulo e Daniel, só dá você na minha vida. Uma excelente manhã, obrigado aí pela companhia, né? Bom dia, Giovanni Gil, amanhã tem corrida no meio ambiente em Lajeado. Vamos correr 5 km. Valeu, grande Tiagão, mas menino, bora? Bom dia, sábado. Oi, Maria, beijo. Beijo pra Thaís, os netinhos. Ah, que maravilha, hein? Bom dia, Giovanni Gil. Vamos aí animar o sabadão, né? Música aí do fundo do baú. É o José Luiz de Capitão. Valeu, Zé, tamo junto. Ei, The Roses. Como é que tu tá, The Roses? Bom dia.
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1: 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Bom dia, excelente manhã pra você, Encanto FM. A rádio oficial da Expo Bento Fina Vinho. Hoje vai ser mais um daqueles dias de puxa, né? Hoje tem a noite da Encanto. É o palco 360. Vai ter aí a presença do Juan Vitor, tem galera do Feitoria, vai tá bacana, hein? Te liga aí. 27 para 7.
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1: Bom dia, bom dia, bom dia. Temperatura nesta manhã de sábado, meu querido. Uma excelente manhã para você. Já já o dia amanhecendo, né? Por enquanto, a gente fica na espera do querido Astro Rei. Agora, 14 graus e meio.
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1: Vambora, meu povo! Simbora! Dia começando a amanhecer, rapaz! Vamos lá, 6 do 6. Obrigado aí pela companhia. Agora 7:22. Dia já começando aos pouquinhos, aquela clareada, né? Que você tenha um sábado iluminado, abençoado por Deus e lindinho, lindinho por natureza. Para você que tá trabalhando, galera que tá no puxa aí, né? Turma aí da estrada. Um abraço lá pra turma da Palma Sul. Eita, vamos, bora Palma Sul. Galera indo trabalhar, pra você aí do transporte, né? Galera da ração, da Peppa Pig, né? Também a turma do suquinho da Mimosa, o suquinho do Pica-Pau, vamos lá. Obrigado aí pela audiência, né? Turma que tá no busão, no caminhão, ligadinho aqui na programação. 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Daqui a pouquinho a galera vai estar no trecho, né? Bom dia!
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É César e Paulinho com aquele franguinho na panela. Ô, rapaz, hoje é sábado, hein? Já pensou? Aquela maionese. Rapaz do céu, hã? Que tu acha, meu querido? Fazer uma galinhada, aquele franguinho, hã? A maionese. Nossa! Aí chegou da água na boca, né? Meu chapéu. Ah, imagina se for lá na Dona Neuza, né? Ô, Dona Neuza, como é que tá aí o seu Erninho, meu querido Toquinho? Eita, um abraço lá pro sobrinho também, tá por lá, esperando o caminhão do concreto pra começar a lida, porque não dá pra parar, é verdade, viu, Dona Neuza? Ô, deixa um abraço aí pro Toquinho. Pois é, esses dias falei pro Juliano Greff, ô, Julianinho, pra de repente nós combinar um domingo aí, né? Hã? Quem tu acha? Aí jogar um carteado, jogar aquela conversa fora. Eita! Um abraço, Neuza! Um abraço aí pro Toco. Deixa um abraço pro Henrique também, toda a família, tá certo?

bom dia, dia amanhecendo, 14 graus, tempo tá bom, viu? Quem é? Vamos lá, pra cima do sábado. Eita, baú sertanejo, bom dia.

Bom dia, bom dia! 6:04. Manhã desse sábado, já já, Sertão em Canto.

0: Alexandre Leonardo e a colcha de retalhos. Bom dia, excelente manhã pra você, obrigado pela companhia, 998-39-1001 é o que nos liga. Eita, deixa eu mandar um beijo aí pra Giza de Cruzeiro do Sul. Oi, Giselaine, beijão no coração, menina. Vou ver se eu consigo tocar depois no Vitamina 100, tua pedida aí. Olha o Alexandre. Bom dia, Alexandre. Meu, caiu da cama também?
1: Bom dia, Giovanni Gil. Aquele abraço, ótimo sábado, excelente final de semana aí.
0: Tá bom.
1: Alexandre Chaves de Lajado, valeu.
0: É nóis, os brogodóis. Um abraço pro Renner também, sempre ligadinho. Vamos! Olha o dia amanhecendo aqui. É o Guto. O Guto é um cara, né? Uto. Cara bom demais da conta. Vamos, Guto! Bom dia, Sabadão, na escuta. Deixa eu ver quem é que tá na escuta. Ô, oh, Juninho Abrantes. Ô, oh, Juninho, meu querido. Tudo certo? Bom dia, uma excelente manhã pra você. A gringa também tá ligadinha. Bom dia! Tudo bem, gringa? Um beijo no teu coração. Uma manhã de sábado iluminada, abençoada por Deus, lindinha, lindinha por natureza. 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E assim a gente passa a régua e encerra a conta de mais um Baú Sertanejo. Tá de volta, segunda-feira.
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0: Vem ele. Bom dia, excelente manhã. Bora acordar pra vida. Sertão Encanto, o Vale Assim, dia amanhecendo, agora 7:02.
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1: 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Temperatura aí nesta manhã. Eu vou dar mais uma atualizadinha agora. O dia já tá raiando, né? Mas cravados aí nos 14,5 graus.
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1: Vambora, vambora, meu povo! Simbora! Na mais querida, na mais ouvida! Obrigado aí pela companhia, vamos juntos até as 10 da manhã. Depois a galera vem de Bento, lá de Bento, Cramento!

0: Nigio.
1: Vai aí, eu mesmo.
0: E aí?
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0: É ele chegando.

0: Sertão, seja bem-vindo. Vamos lá, Sertão Encanto até às 9, depois bora vitaminar e bora cair pra dentro desse sabadão.
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0: Falou!

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Galera aí da cozinha, né? Preparando aí já o café da manhã. Obrigado aí pela audiência, hein? 80 anos cuidando da saúde da região. Você participa aí pelo 998-39-1001. Dia amanhecendo, solzinho daqui a pouquinho, dando o seu arzinho da graça. E você me conta, tá trabalhando, tá em casa? Qual é a programação do final de semana? Oi? A produção falando, eu não entendo, eles começam, que é? Ah, o Binho. Não, não, o Binho tá com a cabeça lá no aniversário show do cinquentão. Não, não, não, não, hoje, oi? Ele tá indo tomar chimarrão, já tá tomando chimarrão? Aonde? Hã? No lugarzinho de sempre? Ah, mas o Binho tá louco, larguei de mão. Ah, ora. Querer botar sapata no aniversário? Ah, pula corda, mas...

0: Bom dia, bom dia! 7:14, manhã aí desse sábado, tamo junto. Um abraço pro Jones Abrantes, como é que tá, Jones? Tudo certo? Bom sabadão aí pra você, pra família, pros filhotes, uma manhã iluminada, abençoada aí, tá bom? O solzinho começando a dar o seu arzinho da graça, né? Galera que tá no chimarrão, preparando aquele café, turma que vai dar aquela limpada na casa, acordou cedinho, né?
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0: E aí?
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0: Ô, louco, velho. Bora.

0: Bom dia, 7:25.
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0: Uma excelente manhã, 15 graus até.

0: perfeita pra mim. Mil adjetivos aqui na programação do nosso Sertão Encanto. Primeira edição, logo mais às 5, diretamente lá da Expo Bento Pena Vinho. Hoje é noite de palco 360, meu querido. Hoje teremos aí Juan Victor, o menino da... Deixa eu ver com a minha mamusca se eu quero ir. A música do Peraí. E ainda vai ter também a galera do Feitoria. Expo Bento, daqui a pouquinho, 10 horas da manhã, a galera já entrando aí, falando tudo do que tá acontecendo neste mega, super, hiper evento em Bento Gonçalves, né, meu querido? Bom dia, bom dia. Daqui a pouquinho tem previsão do tempo para hoje, para amanhã. Vamos dar uma olhadinha na segunda, como é que vai começar a semana. Segura aí, já já eu volto. O quê? Amigos! 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E a hora? Hora de participar, 7:29.
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1: Vamos lá, falar de tempo nesse sabadão aí que tá amanhecendo, né? Solzinho ainda tá meio tímido, parece que agora até tem um pouquinho de névoa, mas daqui a pouquinho ele ainda deve dar o seu arzinho da graça nessa manhã de sabadão, viu? Porque tem instabilidade chegando nos vales, viu, meu querido? O dia deve começar firme, né? Sol, vai ter uma variação um pouco mais forte aí com nebulosidade. No entanto, essa instabilidade avança sobre o Rio Grande do Sul, aumentando aí a cobertura de nuvens e favorecendo a ocorrência de pancadas de chuva isoladas no vale. Lembrando que a gente amanheceu aí com 14 graus e meio e a temperatura segue, tá? Nesse patamar, mas à tarde ela se eleva, né? Pode chegar a 25, 26 graus hoje à tarde. Amanhã, domingo, o dia começa com 14, a máxima chega em 24. Deve começar com tempo firme, o sol também deve dar um arzinho da graça, mas no decorrer do dia, a nebulosidade vai aumentar devido ao avanço da instabilidade, favorecendo aí pancadas de chuva e temporais isolados. Temperaturas permanecem amenas no amanhecer. Pode até ter uma formação de nevoeiro em alguns pontos mais altos, né? E aí essa instabilidade, ela segue na segunda, mínima de 13, aí já não vai subir mais muito a temperatura, vai no máximo a 20, 21. Tem instabilidade, a instabilidade mais é amanhã, né? Pode ter aí uma precipitação até 20 milímetros. Na segunda-feira, em torno de 11 milímetros. Aí na terça já começa a calmaria. E aí, quarto, tempo melhora. Quarta-feira, a mínima vai ser de 9 graus. E não passa de 17. Na quinta-feira, o tempo deve amanhecer bom. Não tem previsão de chuva, mínima de 7, máxima 18 graus, vai ter friaca de novo, viu? 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
3: Positivo, copiou daí, galera?
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Vamos lá, sabadão, seu queridão. Vamos pra cima. 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Vamos lá, porque você sabe que aqui é a rádio mais eclética dos vales. Toca tudo que é bom, né? Pop, rock, sertanejo e, claro, o multiverso, trazendo destaque sertanejo dele, Luan Santana e Léo Foguete, com Dona.

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1: Bom dia, bom dia, bom dia. 12 minutos para as 8. Simbora!

0: seu polícia! É só uma questão de amor. Porta do bar, hein? Aqui na programação do nosso Sertão Encanto. Bom dia, excelente manhã pra você. Ele quer falar comigo. Fala comigo!
1: Bom dia, meu amigo Giovanni Gil. Como é que tá? Feriado nada, né? Importante é o bolso carregar, né?
0: Isso aí.
1: E aí, oferecendo música pra galera aí da Encanto. Tá. Pra galera que tá na escuta da Encanto aí. Pro pessoal da Vila Esperança, Canabarro aí. E um grande abraço aí. Valeu, tá amigo velho.
0: Tamo junto. Tamo junto, meu. Ô, meu queridão. Grande Irajá. Obrigado aí, o Grito Guincho, a turma toda, né?
2: Bom Oi. Dia, aqui é Elisângela Machado, de Iroca Salles. Queria oferecer uma música do Rainha Musical, Fígado de Aço, pra Camila e pra namorada dela e pra filha dela, tá? Que estão passeando aqui em Iroca.
0: Tá bom, beijinhos aí pra vocês. Mas, ah, olha, a galera já querendo aquele parzinho de ingressos, hein?
3: Bom dia, Michelle Barker, de Santa Clara do Sul. Me coloca pra participar do sorteio dos ingressos pro cinema?
0: Claro! Tá dentro, menina! Bora! 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Este é o nosso Sertão Encanto. Volta já, não sai daí não. Bom dia. 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E a hora? 8:01.
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1: Bora lá falar de saúde, meu querido. Saúde é o que nos interessa, né? O resto depois a gente corre atrás. O melhor modelo de travesseiro deve preencher o pescoço entre a altura do ombro e a base da cama, viu? Para evitar torcicolo, adormecimento, escolha então um travesseiro que garanta sustentação do pescoço, nem muito alto nem muito baixo demais, viu? 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Os de menor quantidade duram menos de 2 anos e os de melhor qualidade duram em torno de até 5 anos e bons sonhos, né, meu querido? 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
1: Vamos lá, Encanto FM, a rádio oficial aí da Expomento Finavinho, daqui a pouquinho vai estar tendo. É, hoje é noite especial, viu? Hoje é palco 360. Tem Juan Victor e também Feitoria. Então, te liga na missão. Fica ligadinho aí na programação e a temperatura. Olha, aumentou um pouquinho, 16 graus.
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1: Vamos lá, simbora! Bom dia, bom dia, bom dia, gente. 8h04, ligadinhos aqui, ó. Nele, o queridão bonitão. Vamos!
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1: 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Encanto. Turma aí que tá na estrada, obrigado pela companhia, né? Oh, o solzinho já dando aí o arzinho da graça, dando uma olhadinha aí o movimento na 130, tá de boas, né? Bem tranquila essa manhã, claro, muita gente tá naquele clima de feriadão também, né? Obrigado aí pela audiência. Deixa eu dar uma olhadinha como é que estão as avenidas aí, a nossa gloriosa senadora Alberto Pasqualini, também galera que tá circulando aí pela Benjamin, obrigado aí pela audiência, viu? Sol já mostrando que tá aí, né? Iluminando essa nossa gauchada. Temperatura pode chegar hoje a 25, 26 graus, viu, gente? Obrigado aí pela audiência, obrigado pela companhia, 998-39-1001. Lembrando, né? Pessoal que tá circulando aí na senadora Alberto Pasqualini, um pouquinho acima ali do Fascina, ali na volta da Tubete, o Atacadão aqui. Pessoal tá fazendo aquela obra, né? No canteiro ali. Então, na próxima terça-feira, tem o pessoal que vai fazer o asfalto novo ali nessa parte. O pessoal tá agora planeando ali, né? Então, bora lá, né, turma? Então, atençãozinha redobrada aí, pessoal, que estiver circulando. Mas tá bem, bem tranquila a senador Alberto Pasqualini, até praticamente lá embaixo no faleiro, né? Pessoal circulando, obrigado aí pela companhia. Aonde mais a gente vai dar um pulinho agora, Giovanni Gil? É bem de boas assim o movimento nesta manhã, bem calmo. Obrigado aí pela companhia. 998-39-1001, pra você mandar aquele alô, meu querido Alex Noll, tá ligadinho? Ô, Alex, bom dia, vamos. É, a Gilson, dona Jéssica, bom dia pra vocês, ótima manhã. Obrigado pela audiência, obrigado pela companhia. Oi, fala comigo.
5: Bom dia, Giovanni Gil, Renegado por cá.
1: Aê.
5: Descendo a serra do Pozo Novo aí, Poitiba. Ô, Giovanni Gil, toca pra nós aí um Nelore texano, Cowboy 2.0.
1: Aí.
5: Positivo.
1: Tá bom
5: aí.
1: Bom.
5: Abraço, ótimo final de semana.
1: Obrigado, meu querido. Tamo junto no chique e no bacanizado, hein? Obrigado aí pela companhia na estrada. Grande Vanderlei. Ei, garoto. Ainda um abraço pra Kátia Bachmann. Ainda. Olha o doutor Portão aqui ligadinho. Oh, um abraço aí, dona Cláudia. Um abraço, querido. Galera também querendo aquele parzinho de ingresso pro cinema. Oi?
6: Bom dia, Encanto. Aqui dia. É a Rosimere Soforoso de Lajeado. Gostaria de participar da promoção dos ingressos. Um abraço e bom fim de semana a todos.
1: Bacana, tamo junto, menina. Obrigado aí, tamo junto sempre, né? Ainda quem mais participando? Ah, dona Jéssica, bom dia. Vamos, dona Jéssica. Partiu pra cima, né? 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Vamos embora. Vamos!

0: Bom dia, bom dia! Trazendo aí Jean Giovanni com Bruno Marrone, Me Faz Te Odiar no Sertão Encanto. Olha ela aqui, ó. Quem é ela, Giovanni? É Neuza Agostini.
1: Bom dia, Rádio Encanto, bom dia a todos. Um bom feriado com muitos acontecimentos legais na tua vida.
0: Show!
1: Cuidado no trânsito.
0: Isso.
1: Viagem, vejam as pessoas que você ama. Seja muito feliz.
0: Olha!
1: E eu quero concorrer aos ingressos do cinema.
0: Tá
1: e
0: bom.
1: Uma música só pra mim.
0: Tá
1: beijo!
0: Bom. Beijo! Ai, essa Neuza Agostini é uma figuraça. Oi, Giovanni Gil, na rota do Suquinho da Mimosa, meu queridão. Eita, toca aí meu silêncio. É o Fac, grande Fac. Como é que tu tá, meu querido? É o Evandro Fac, bom dia, bom dia, bom dia. Deixa eu ver a galera de Roca Salles aqui. Olha, elas pediram aqui uma bandinha, né? Querida, agora é sertanejo.

0: Nejo. Ô, Lucianinho Hermes, Santa Cruz do Sul. Como é que tu tá, Lucianinho? Tudo certo? Pra cima.
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0: 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E aí, foi em Veracruz conferir aí o Marcos e Belucci ontem? Hã? Diz que tava bacana o show deles, hein? Estiveram também na Expo Bento.

0: dia, bom dia! Trazendo aí o Júnior Marques, Ilusão de Amor aqui no nosso Sertão Encanto. Uma excelente manhã pra você. Lucieninho Hermes, hein, no trecho, passeando, ligadinho. Bom dia, abençoado sabadão a todos. Manda um abraço aí e uma boa sorte pras meninas do time Águia do voleibol aí de Encantado. Galera tá vindo jogar aqui em Estrelas, torneio sul-americano. Que vem a medalha, hein? Obrigado, abraço a todos. É o Alan, grande Alan Carpa. Tudo certo, Alan? Boa sorte aí, as meninas, tá bom? Oi, bom dia, manda um abraço aí, a turma da lenha. Também pro Bruno, pro Nando, Ricardo Preto. É o povo aí das Fontouras Xavier, mas ah, garoto. Bom dia, bom dia, bom dia, tudo certo? Fala comigo! E aí?
1: E manda um abraço aí pro Dieguinho aí. Tá. Um forte abraço pra ele que não quis vir trabalhar hoje.
0: Meu hein? Deus!
1: Manda música e calcinha de renda pra ele. Tá. Ficou bom. Dormindo e não veio ajudar a gurizada na lenha aqui.
0: Que é isso? Mas vai rachar uma lenha, né? O Larry! Larry! Ei, Larry! O Larry eu acho que vai rachar uma lenha hoje, depois das duas. Que nada, ele tá louco pra ir pra Bento Gonçalves, viu, teta? Larry, Larry, Larry, Larry, Larry. É o terror do Lajeado Shopping. Vamos lá, Sertão. 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
0: Olha, a Prefeitura de Cruzeiro do Sul vai investir cerca de 2,5 milhões de reais de recursos próprios para pavimentar a principal avenida e o acesso ao distrito industrial do município. Projeto de engenharia já está concluído e a próxima etapa será o lançamento da licitação nos próximos meses. Essa obra busca melhorar a infraestrutura da área e facilitar aí o transporte para as empresas instaladas no local.
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0: 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Tá em 16 graus e o tempo tá bom.
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0: Som da galera. 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
0: Vamos lá, seguimos. 25 minutos para as 9 horas da manhã. Bom dia, bom dia, bom dia. Acorda pra vida aí, meu querido. Vamos pra cima do dia. É aqui, ó, o queridão. Na companhia do Trilegal Che. 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
13: Fala comigo!

15 pras 9, daqui a pouquinho, Vitamina 100.

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0: Sertão Encanto, trazendo Maria Cecília e Rodolfo. Tá esperando o quê? Bom dia, uma excelente manhã. Manhã deste sabadão, lindo, maravilhoso, iluminado, abençoado por Deus e lindinho por natureza, viu? Galera tá trabalhando, pra você que tá em casa, fazendo um servicinho, né? Aproveitando que ainda o tempo está bom, dando aquela lavada na roupa, daqui a pouquinho dá uma estendida. Olha, entre o final da tarde e o domingo, tem previsão aí de chuva, viu? Galera participando aqui no 998-39-1001, grande Faqui, olha só, rapaz. Amassando o tapetão, Facão, aí.
1: Vamos, Gil!
0: Vamos! Olha aí!
1: Só motivo. Que liga agora é Carazinho. Carazinho.
0: Abraço! Ei, grande Faqui! Vai lá pro Carazinho, rasgando aí a nossa gloriosa 130. Valeu, Faqui! Obrigado aí pela companhia. Ai, zá, garoto, rapaz. Segura aí que já tô de volta, trazendo vitamina C. Lembrando que logo mais 5 da tarde tem a segunda parte do Sertão Encanto, diretamente do Bento. Isso! Daqui a pouquinho, 10 da manhã, a gente já manda o sinal aí pra nossa Super Ducato Show com transmissão via satélite, galera. É a Expo Bento, a Fena Vinho. E lembrando que hoje é aquela noite especial do Palco 360. Hoje recebendo o Juan Victor, o nosso menino do Peraí, deixa eu ver com a minha mulher se eu quero ir. E também a galera do Feitoria, tá bom? Então já a galera conta em detalhes tudo que vai estar rolando.
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0: Vitamina C. Bora vitaminar, vamos lá. Bom dia, bom dia, bom dia, meu povo. Encanto FM, a rádio que dá aquele parzinho de ingressos pra cinema e a hora. 9:03, bom dia.
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0: Bora lá, galera, deixa eu contar que o presidente do Brasil afirmou que a liberação da carne brasileira pela China, livre de febre aftosa, é uma resposta às novas tarifas anunciadas pelos Estados Unidos. Em reunião ministerial, ele disse que o Brasil deve buscar novos parceiros comerciais, reforçando sua presença no mercado internacional. O presidente também sinalizou que vai ampliar a comunicação com líderes globais e critica a postura americana em artigos e também cartas.
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0: Encanto FM, a rádio oficial aí da Expovento, Fenavinho, em Bento Gonçalves, ainda tem hoje e amanhã, hein, galera? Agora tá em 18 graus.
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0: Vamos lá, seguimos! Na mais querida, na mais ouvida. Vamos!
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0: Bora, bora, meu povo! Eita, vitaminando a sua manhã do sabadão, tá linda, né? Vamos fazer ela mais linda ainda, deixando a trilha sonora com a gente, tá bom? Seja muito bem-vindo, galera da Arla. 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Seja muito bem-vindo, vitamina. Vamos!

0: Programação, se você sentir saudades. Galera participando, bom dia, William, grande William. Esmalte aí de Bento Gonçalves, onde vai ficar os ônibus do Inter e Grêmio hoje? Puxa, ó, daqui a pouquinho, oi, alô, atenção, departamento, veja bem, o William já quer saber onde vai ficar aí o ônibus do Inter e Grêmio aí em Bento Gonçalves. Oi, Leonardo Rodrigues é o responsável? Tá bom, então já vê com ele aí, tá bom? É, além das duas carretas de brindes, tem lá, ele é responsável também por essas, né, organizações aí da feira. Então tá bom. Ah, então, um abraço aí o departamento Veja Bem, intitulado aí por Heron Dalmonim. Grande William, um abraço. Chega lá, turma, lá e a turma te ajuda aí a saber onde é que vai estar o ônibus do Inter e do Grêmio, tá, meu querido? Ainda o meu querido Luiz Carlos Salvatore de Lajeado tá querendo ingresso pro cinema, mas ele mandou em texto aqui. Ô, meu querido Luizinho, assim, ó, tem que mandar áudio pro cinema, tá? Cinema é áudio, meu rei. Então manda aí pro 998-39-1001 que a gente volta já. Aqui, ó. 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Bom dia.
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1: Bora falar de esporte, vamos Inter. Pois é, e o Internacional aproveita a pausa aí do calendário FIFA para planejar reforços de olho na sequência da temporada após uma campanha muito irregular aí no Brasileirão. Com orçamento limitado, o clube deve manter a estratégia de contratações de baixo custo e jogadores com potencial de valorização. A próxima janela de transferência abre em julho, mas o mercado é restrito e vai exigir bastante criatividade da direção. Oh, meu Inter!
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1: Vamos lá, Encanto FM, a rádio que dá nas ruas aqueles prêmios maravilhosos. Pit Stop! E a temperatura nesta manhã. Vamos lá, 18 graus, bom dia.
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1: Vamos! Bom dia, bom dia, bom dia, meu povo! Guarda pra vida aí, vamos pra cima! Esse é o nosso Vitamina 100 pra galera do Via Atacadista. 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Vamos lá, é hora de conferir. bora! 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É BTS.

0: Vitamina 100 na manhã do sábado. Tá linda amanhã, hein? Coisa linda de se viver, meu querido. Como é que tá aí a tua cidade? Tudo certinho? Galera tá trabalhando, tá por casa? Me conta aí, quero saber. 998-39-1001, galera. Oi, fala comigo. Bom dia, bom dia, bom dia.
1: Fala, pessoal da Encanto, tudo certo? Certo. Aqui é a Mariela em Borges Fritz, de Lajeado. Me coloca aí no sorteio dos ingressos do cinema. Tá. Manda um beijão pro meu marido Joel. Fala pra ele que eu amo ele demais.
0: Valeu,
1: bom
0: valeu.
1: Fim de semana a todos.
0: Eita, menina, valeu. Oi, fala comigo.
2: Olá, bom dia, Encanto. Gostaria de participar da promoção do ingresso do cinema.
0: Tá bom. Meu querido, tem que deixar nome e cidade, tá bom? Ele escreveu aqui também, mas no áudio manda o nome e a cidade juntos aí, tá bom? Mais ou menos assim, ó. Escuta aí.
3: Olá, Michele Barker de Santa Clara do Sul. Gostaria de participar dos ingressos pro cinema.
0: Valeu, menina! Boa sorte! Eita! Olha o Gabriel aí, meu povo! Fala, Gabrielzinho! Como é que tu tá, meu rei? Tudo certo? Tamo junto.
4: E aí, João, tudo certo com vocês? Um bom na semana. Toca pra nós, Lucas Luca, a nova dele. Manda um beijo especial pra minha noiva Letícia. Eu amo demais. E bota nos ingressos também do cinema. E o Vale é 100, Gabriel Greco de Minas Soares. Tamo junto, agarrado. Valeu.
0: Valeu, valeu, Gabrielzinho. É, meu querido, meu menino das bicicletas, né? Oi, fala o William.
5: Toca, tudo bom? Aqui é mais do William.
0: Ah, bom do
5: a
0: William.
5: A gente é mais do William, desbate é mais do William. Oi, carioca, tudo bom?
0: Bom dia, bom dia. Ela é ouvinte da rádio, né? É a família do William, tá bom. O Cezinha, o Nini. Ô, Cezinha, como é que tá, Cezinha? Bora, o povo te ama. Encanto FM, a rádio que faz aquela visita na tua casa. Eu quero Encanto na minha casa, que é a hora. 9:58, bom dia.
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1: Galera, deixa eu falar pra você que a Expo Inter deste ano terá número recorde de participantes no pavilhão da agricultura familiar, com 509 empreendimentos confirmados. O espaço reunirá expositores de mais de 200 municípios gaúchos e destacará a presença de jovens e mulheres no setor. A feira acontece no fim de agosto, início de setembro em Esteio. 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
1: 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E a temperatura? Seguimos em 18 graus, tempo tá legal.
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1: Vamos lá, simbora! Porque aqui são mais que ouvintes, são os nossos amigos. Bom dia, bom sábado. Já, diretamente de Bento.

Então, Fenavinha 2026. E olha, lembrando que hoje, sábado, chegou o dia, hein? Ou mais precisamente, a noite do palco 360, onde teremos Rua Victor e também Feitoria. Mas, claro que daqui a pouquinho você vai ficar conectado, plugado diretamente de Bento com a nossa Super Ducato Show e a transmissão via satélite. 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Vamos, Joel, vamos.

0: aqui na programação, no nosso Vitamina 100. Bom dia, oi, fala comigo. Bom dia.
1: Santa Clara do Sul, quero participar dos ingressos do cinema.
0: Tá bom, minha querida, tá dentro. Ainda quem mais tá por aqui? Fala, Juliano.
2: Bom dia, cantor, bom dia. Aqui é o Juliano de Lajado, quero participar da promoção dos ingressos, mandar um abraço pro pessoal aí, Encanto é nota 100.
0: Valeu, queridão, grande Julianinho, ainda o Luiz Fernando.
3: Oi, Rádio Encanto, aqui é Luiz Fernando de Fontoura Xavier, e eu gostaria de participar dos ingressos do cinema.
0: Aê, garoto, tá bom. Galera também participando aqui do Invasão nas Obras, deixa eu ver quem mais. Olha o Zeque do Soul. Ô, Zeque.
4: Bom dia, Gil, bom dia, Encanto. Toca aquele balanço do Zeque do Soul. Tô legal, eu tô à tua. Forte abraço.
0: Aí, garotinho. Valeu, Zeque do Soul. Andrezinho, olha o gás, Andrezinho. Bom dia.
5: Bom dia, Gil. Sandra Purper de Lajeado, me coloca no sorteio dos ingressos do cinema.
0: Bora, menina. Sábado, menina, vamos pra cima! Já já a gente vai pra Bento Cramento, rapaz! Quem é mais forte? Encanto FM, o Vale a Senha, hora 10 em ponto, bom dia!
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0: Bora, vamos, Matheus, vamos. Olha, a Anvisa definiu o preço máximo da primeira caneta emagrecedora nacional à base de semaglutida, desenvolvida aí pela farmacêutica EMS. O valor teto será de pouco mais de R$ 800 por unidade, mas o preço final ficará a cargo do fabricante. A empresa informou que pretende vender o produto por cerca de 30% menos que as marcas já disponíveis no mercado.
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0: Bora, temperatura nos vales. 10 e 2, bom dia.
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0: Uepa! Vamos! Bora! Vamos direto aí pra Bento Gonçalves. Hoje tem a nossa noite, palco 360. É, hoje atração aí, o Juan Victor e Feitoria. Mas quem vai contar é a galera diretamente de Bento Gonçalves. Bom trabalho aí, tio!

0: Giovanni Gil, como é que tu fala mesmo? Vamos! Ei, seu Giovanni Gil, direto do sul coreano. Giovanni Gil, só pra te avisar, tá? Heron Felipe Dalmolin já anotou mais uma daquele livro. Só ele sabe. Ô, Giovanni Gil e suas pérolas. Direto do sul coreano. Essa é muito boa, hein?
1: Ô, Carioca.
0: Oi.
1: Esse cara, ele tem que ser devidamente homenageado, o Giovanni Gil, cara. Ele é um pensador. Bom dia, Carioca.
0: Bom dia.
1: Diretamente do sul coreano. Foi a frase que ele usou pra definir o grupo BTS. Vamos agora ouvir diretamente do sul coreano. O BTS.
0: Ai, Giovanni Gil, não adianta, é o melhor do Brasil e ó, não tem como contestar.
1: Ele queria dizer diretamente da Coreia do Sul, no caso. A gente entende o que ele quer dizer.
0: Não, mas é que ele é tão espontâneo, cara, que a gente entende, acaba entendendo o que ele quer
1: dizer. É verdade.
0: Valeu, Heron. Friozinho hoje, mas um friozinho suportável, né?
1: Então, hoje tá melhor em termos de clima. Agora, quando a gente chega aqui, exatamente onde estamos, na frente, no pavilhão aqui, da Funda Parque, aí o ventinho pega. É. Mas vai esquentar, vai fazer 22, uns 3 graus, bem agradável. Mais um dia de sol em Bento Gonçalves, Carioca.
0: Show de bola, é isso aí. 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Como o Heron já falou, estamos aqui na Expo Bento Fenavinho, a maior feira multissetorial do Brasil. 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E aqui, assim nós vamos ficar até domingo, falando, dando informações e aconselhando você, vem pra cá, suba a serra e confira este evento, um dos maiores eventos do estado do Rio Grande do Sul, a Expo Bento Fenavinho. E hoje um dia muito especial, hoje é a noite da Encanto, aqui no palco 360, com o show do Juan Victor e Banda, e também a Banda Feitoria, tudo isso no palco 360, hoje, na noite da Encanto. Mas no decorrer aqui da programação, nós vamos falar muitas coisas bacanas que você vai conferir na Expo Bento Fenavinho. Tá bom?

0: Feira Vinho. Olha, tem um recado de voz da galera que já tá enviando seus recados pelo 998-39-1001. Vamos ouvir aqui.
1: E aí, Gil?
2: Vamos que vamos.
1: Hoje eu quero homenagear minha filha Beatriz Grosselli, que está completando 14 anos de idade.
0: Opa!
1: Desejar ela muitas felicidades, tudo de melhor na vida dela. Também aproveitando para fazer música para todos os ouvintes e para ti aí um ótimo trabalho. Um abração.
0: Tá certo, tá certo. Parabéns para a querida aí, tá bom? Muitas felicidades. É, para todos os aniversariantes desse sabadão. O recado que tá chegando, já sabemos onde estará o ônibus da dupla Grenal. Quer saber onde vão estar os ônibus hoje? Entrada é o William Esmalte de Bento Gonçalves. Já estão aqui, segundo o Zé, os dois da dupla Grenal, hein? Os dois, o ônibus do Inter e o ônibus do Grêmio já estão aqui em frente, né? Causando aí um alvoroço entre todo mundo que tá chegando aqui, né? As manifestações dos colorados e dos gremistas com a chegada dos dois ônibus aqui da dupla Grenal. Uma das atrações aqui da esse momento, Fenavinho. 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
0: No iogurte podemos encontrar uma saída boa para uma ingestão alimentar saudável. O iogurte auxilia no emagrecimento e na redução da barriga, hein? Ó, adultos que ingerem 3 porções diárias de iogurte sem gordura e praticam exercícios físicos, pode perder até 81%. É, mais gordura na área do abdômen, viu aí, ô, meu amigo Teta? Tá bom, olha só, 81% mais gordura na área do abdômen, o que contribui aí para fazer desaparecer aquela barriguinha indesejável. É a nossa dica de saúde.
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0: conferir aqui a temperatura na Serra e também em Lajeado. Estamos lá, esse momento, Fenavinho. Vamos lá, vamos conferir, só deixa eu atualizar para não dar besteira. Vambora, em Lajeado 21 graus, em vento 18.
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0: como já disse, causou alvoroço a chegada dos ônibus da dupla Grenal, uma das atrações do dia de hoje.
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0: Olha o som da galera.
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0: Tá aí tua música.

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0: porque a movimentação da galera com as informações dessa Expomento Fenavim que estamos acompanhando daqui a pouquinho.
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2: 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Bora aproveitar, Encanto FM, o Vale é 100!
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2: As obras de requalificação da descida da Berlina VRS 863 em Imigrante deve começar ainda neste mês com investimento de 14,6 milhões de reais do governo do estado. O projeto prevê melhorias em cerca de 3,5 quilômetros da rodovia, incluindo correções de traçado, áreas de escape e ampliação da segurança. A intervenção busca reduzir os riscos em um dos trechos mais perigosos do Vale do Taquari, marcado por diversos acidentes fatais nos últimos anos. Ótima notícia.
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2: 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Em Lajeado, 21 graus. Em Bento, 18.
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0: Vamos ver como que tá acontecendo. Tem informações. Ah, olha, mais um dia aqui nesse momento. Benavim, alô, Zé Antônio.
1: Muito bem, Carioca, um ótimo dia, tempo bom demais. Eu tô agora no solzinho ali, dei uma olhada aqui ao redor. O pessoal já chega aqui, já tem atrações. Tem os dois ônibus do Grêmio e do Inter, tem os troféus ali também. O pessoal tá chegando aqui, você que é gremista fanático, colorado fanático, o pessoal tá pra te receber bem na entrada aqui do evento. Antes de entrar no pavilhão, o pessoal já tem atrações pra conferir aqui também. E o tempo tá bom demais e o pessoal tá chegando. Agora, quer dar uma olhadinha no que tá acontecendo por aqui, Carioca? Dá uma olhada no nosso story. Já tem vídeo por ali e também tem vídeo da nossa janta de ontem. Tava muito boa aquela janta ontem, né? Aquela picanha, meu Deus do céu.
0: Que parrídia, que coisa boa.
1: É, o pessoal nos recebendo muito bem lá no Que Parrídia.
0: E você pode conferir a Encanta On, né, Zé?
1: Estamos online com muitas coisas bacanas no nosso Instagram. Vai agora, segue agora. Encanto 100.1, né, Teta? Teta aqui do lado, ó.
2: É isso aí, eu só tô comendo uma picanha que sobrou de ontem.
0: Meu Deus, cara, o cara não para de comer.
1: Ele botou
0: cara.
1: No suporzinho.
0: Pelo amor de Deus.
2: Eu botei num guardanapo, tá aqui no meu bolso, gente, mas agora já tô aqui, viu?
0: Botou num guardanapo.
2: Tudo bem com vocês? Bom dia, Vale, bom dia, região da Serra. Bom dia a você que tá sintonizado na Encanto FM. A gente tá muito feliz de estar aqui nesse momento. Muita gente chegando. Eu gosto de conversar com o povo. Vou pegar aqui, pessoal chegando. Bom dia, minha gente. Rádio Encanto FM, ao vivo com vocês. Bom dia, como é seu nome?
3: Vanessa.
2: Da onde?
3: Novo Hamburgo.
2: E aí, que tá achando esse popinho? Já veio outras vezes? Primeira vez que tá vindo?
3: Segunda vez, a gente já veio com 5 garrafões pra levar cheio.
0: Opa!
2: Coisa boa. Como é que é o nome do amigo aqui?
4: Beto.
2: Beto, o que você acha desse popinho? Fala pra gente, vai, pessoal que tá nos escutando aí.
4: Cara, é a terceira vez que a gente tá vindo. Pra mim é um grande evento e cada vez maior e cada vez queremos vir mais.
2: Então, gente, sinta-se em casa e à vontade.
0: Teta, ele não tá com frio, hein, cara?
2: Não tá, meu.
0: Olha aí, ó. Eu aqui tô todo encasacado,
2: ó. Tá de boa aqui, o pessoal tá nos escutando, tá de boa, não precisa casaco, não.
4: Tá de boa, não precisa, não.
0: Não, tô falando aqui na frente, porque lá dentro é tudo climatizado, é maravilhoso, né?
2: Eu quero falar com ele do vinho, por que escolher a Fenavinho, o vinho daqui? Fala pra gente, vai. Por que você gosta? Bom demais?
4: Bom demais esse vinho daqui.
2: Vai encher quantos garrafões?
4: 5.
0: Opa!
4: 2 garrafas, né?
2: Eu posso ser teu amigo?
4: Bora!
2: Então fechou todas. Bom dia! Ô Zé, que legal isso.
1: Que maravilha, Carioca.
2: Ô gente, ele vai fazer uma coisa inusitada. Nesse momento, vocês vão me dando retorno do sinal.
1: Vai indo, vai indo.
2: Cadê a porta? Aqui.
0: Vai embora, Teta.
2: Tá aí, tô chegando,
0: Teta,
2: gente.
0: A estrada é mais à direita.
2: Aqui, tô chegando, gente.
1: Ele nesse tá momento... entrando nesse momento, eu vou narrando, ele tá entrando nesse momento. Aonde? Uma das cabines que tem aqui, que montaram aqui do nosso lado.
0: Isso. Ah,
1: que
0: sim, essa aqui a bilheteria.
1: É essa aqui é do estacionamento, do outro lado
0: da bilheteria.
2: Ô Zé, nesse momento você vai escutar como é que é o atendimento.
1: Meninas, fecha
2: aqui
1: o caixa, que é perigoso.
2: Você que tá chegando.
5: Qual que é a forma de pagamento?
2: Olha aí, ó, atendendo.
1: Aproximação.
2: Gente. Isso, esse momento, pessoal, atendendo. Tô aqui na cabine, viu, gente? Como é que é atender esse público que chega na Expo Bento? Fala pra gente, vai. Como é que é atender todo mundo aí? Conta pra gente.
3: Tá sendo bem legal, a experiência é boa.
2: Boa, tá gostando?
3: Tô.
2: Muita gente chegando?
3: Bastante.
2: Qual é a pergunta que eles mais fazem aqui?
3: O valor.
2: Ah, entendi. E vocês dizem a forma de pagamento?
3: Também.
2: Pode ser no cartão, como é que funciona o cartão e dinheiro?

0: daqui a 45 dias. Viu, gente?
1: Tu prefere, cara, tu prefere aproximação, inserir? Como é que tu prefere fazer o pagamento?
0: Eu quero abraço, Zé.
2: Cara, o Heron não tá aí, é?
0: Não tá.
2: Quando, tu adora dar abraço no Heron, meu?
0: Não, mas ele não me abraça mais.
2: Ele não te abraça.
1: Hoje vai dar problema, tem visita hoje aqui.
0: Ele tá chegando. Fala nisso. Heron, tá Felipe, dá uma tá chegando.
1: É, trazer correndo pro papai lá.
3: Das duas, uma. Ou vocês são cegos, que não me enxergam, ou vocês são fofoqueiros, maldosos. Entendeu? Que eu tô aqui trabalhando de plantão, sou trabalhador.
2: Não, porque eu tava distribuindo abraços.
3: Não, eu estava fazendo um importante colóquio com o nosso colega Josué Dallalá.
2: Como é que é o nome? Anota aí, porque aqui nesse momento, em Fenavinho, nós estamos resgatando uns palavreados.
3: Do quê? Do colóquio?
2: O colóquio
3: isso,
2: agora.
3: Isso, estava num colóquio.
2: O Josué Dallalá veio dizer, estorvando.
3: O Josué é um cara mais bem relacionado da feira, cara.
2: É verdade.
3: Conhece todo mundo aqui da organização, da segurança. De... O que que é, Teta?
0: Não, todo mundo ele conhece. Eu gosto dele. Por isso mesmo. Vai, Caroca!
2: Vambora, gente. Daqui a pouquinho tem mais informação, hein? Ai. Nossa turma é demais, cara. A gente se diverte. A gente trabalha se divertindo. Coisa boa. Martin Garrix com Ed Sheeran.

0: falou há pouco tempo que hoje tem amistoso da seleção, né? Vamos ver como vai sair, como é que vai se sair a nossa seleção nessa Copa do Mundo. Você ouviu o Latino Labarca, clima de Copa do Mundo aqui na Sul Encanto. O nosso embaixador Gustavo Lima e Martin Garrix com Ed Sheeran. Tudo isso aqui pra você. Quero mandar um abraço aí pro Dudu, a Catarina e família, voltando de Caravaggio, escutando a Encanto. Mandando um abraço pro pessoal da RC, Tintas de Bento, também ligados com a gente. As participações aqui, galera que mandando áudio pelo nosso WhatsApp, é o código 5151, o número 998391001. Vamos ouvir os recados aí.
1: Bom dia, Michele Barca, de Santa Clara do Sul. Gostaria de participar dos ingressos do cinema?
0: Tá participando, tem mais recados da galera. Vamos ouvir aqui. Olha só, pessoal mandando ver aqui.
2: Bom dia, sou Ivete Parker, de Santa Clara do Sul. Quero participar dos ingressos do cinema.
0: Tá bom, tem mais um recado, gente. Vamos conferir aqui. Às vezes demora um pouco, dá uns bugs legal aqui no WhatsApp, mas a gente coloca. Vamos lá.
3: Bom dia, aqui é o Cidertal aqui das Três Lagoas Progresso. Uhum. Manda uma música aí pra nós que estamos repicando tabaco.
0: Opa, mas esse barulho aí. É, o pessoal tá trabalhando ligado com a gente, coisa boa, hein?
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0: Enquanto vale a 100, a hora 11:07.
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0: 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Vamos lá, vamos conferir. Bento 19 graus, Lajeado 22. 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
0: 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Saca de soja em média cotada em R$113. Saca de milho em média cotada em R$58. O quilo do suíno está cotado em R$5,54. O dólar está cotado em R$5,16. O euro está cotado em R$5,94. O grama do ouro está cotado em R$723. 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
1: É uma atrás da outra. Aquelas gostosas da nossa programação. 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Falamos ao vivo da Super Ducato Show, direto da Expomento Venavinho. Daqui a pouquinho, nossos colegas aqui, a galera da Encanto, vai dar mais informações. Afinal, estamos aqui prestigiando esse primeiro final de semana da Expomento Venavinho. Vamos lá? Vamos começar as suas pedidas?
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1: Olha o Péricles, olha a Ana Castela aí. 11:15.

0: mais vendidas com Burna Boy, Maiara e Maraísa, Vitor Clay, Joyce Alane e Pericles com Ana Castela. Galera participando, bom dia. É os guri da coleta do lixo de estrela. É, bora virar o lixo e já era. André Marmit, Gari de Estrela. Tamo junto, essa galera bacana. Alô, André. Grande Marmit, abração pra vocês, bom trabalho, gente. Trabalho de vocês, poxa vida, é tão importante pra toda a comunidade. Que legal, obrigado pela audiência, gente. Olha o recado da Paola.
1: Bom dia, pessoal da Encanto. Aqui é a Paola dos Santos de Lajeado. Quero participar do sorteio dos ingressos pro cinema. Ah, valeu, tá, e bom final de semana.
0: Pra ti também, pra toda a tua família. Obrigado pela audiência. Tem mais recado?
2: Oi, que essa Sofia viu o fim de estrela. Eu quero concorrer aos ingressos do cinema.
0: Tá certo, tá concorrendo também. 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Em português, 11:26. Em inglês,
3: it's 11:26 a.m.
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0: 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Roca Mármores e Granitos, e a temperatura em Lajeado 22 graus, em Bento 19.
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0: 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São os nossos patrocinadores, parceiros comerciais aqui das mais pedidas, acionando a galera e as informações aqui da Expo Bento. Fenavinho, quem fala daí?
12: E aí, chega no sinal, garoto, é tudo certinho?
0: Tudo!
12: Ei, aquele clima bacana, pessoal chegando, muita gente chegando, Expo Bento, Fenavinho, Encanto FM, lógico, né, gente? Tá bem na entrada aqui, bem no acesso, tem uma moça muito simpática que tá trabalhando hoje desde as 9 da manhã, essa moça simpática, você está aqui organizando todo esse acesso, bom dia, como é que é seu nome?
13: Dandara.
12: Dandara, o que você tá fazendo nesse momento aqui, auxiliando o quê? Pro pessoal de casa também ficar sabendo quando chega aqui na Expo Bento, fala pra gente, vai.
13: Comprar ingresso e estacionamento.
12: Olha aí que bacana, o pessoal já entra aqui, já sabe onde compra ingresso, aonde faz aí o pagamento do estacionamento também, tudo muito bem organizado, né,
14: muito
12: Zé?
14: Muito bem alinhado, né, o pessoal chega aqui, já bem recebido e tudo mais, orientação. Ô, Carioca, olha só o que tá acontecendo nesse momento.
0: Manda aí.
14: Eu e Teta, a gente tava passeando e a gente tava esperando os OVNIs lá no meio, lá no heliponto.
0: Ah,
14: e aí
0: meu Deus.
14: Vai ter um vídeo na internet que o pessoal vai ver já nos stories ali, a gente esperando os OVNIs também, né? E a gente correu junto com quem, Teta?
12: A gente correu juntamente com quem, Zé?
14: O Tastavim.
12: Ei, Tastavim.
14: Eu soube isso aí.
12: O Tastavim, quem não sabe, gente, o Tastavim é o mascote da Fenavinho.
0: Ah, ele teve nos visitando.
12: Isso, o Tastavim, mascote da Fenavinho, que teve aqui visitando a gente também. Na rede social tá lá ele, Encanto 100.1, tá bom?
0: Tá bom, gente, é isso aí. Mais informações vocês chamam, tá bom?
12: Tá bom, gente.
0: É, estamos ao vivo. Fala aqui, fala.
12: Olha, rapidinho pra falar pro pessoal. Quando chegar aqui, gente, ó, você vai ver duas filas. Uma é do pagamento, atenção, gente, aquela do lado aqui da Ducato, pessoal, adiantar já, é do pagamento do estacionamento. O outro lado é onde você compra seu ingresso, tá bom?
14: O ideal já é pagar antes do estacionamento, chegou, já paga, já vai direto, não se preocupa
12: e
14: mais
12: tá
14: depois.
12: Tá tudo ok, depois na volta não tem fila nenhuma, tá bom, Carioca?
0: Tá certo, esse aí é o Zé Antônio, o Teta, circulando aqui, bem aqui na entrada, no hall de entrada da Expo Bento Fenavinho, onde estamos instalado o nosso QG, cara, você vai ver a nossa super do Cato Show e toda essa galera. Aí você já vem aqui visitar a gente, tirar foto, experimentar aqui as nossas guloseimas que oferecemos aí dos nossos patrocinadores. Enfim, participe com esse evento muito bacana com a gente também. Lembrando que hoje à noite tem a Noite da Encanto no palco 360 com shows da banda Feitoria e também do Juan Victor. É, Juan Victor que tá fazendo o maior sucesso com a música, pera aí, o famoso Melô do Giovanni Gil. Vamos lá, continua as mais pedidas. Continua com Cleiton Romário e Zeneto Cristiano.
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0: um foguete. E deixo também a Anitta e o Ponto de Equilíbrio, Deus Existe, Cleite Romário, Zé Neto Cristiano, Não Namora. Tudo isso dessa manhã vitaminada e também essa manhã de esse momento. E Fernavinho, por sinal, estamos falando ao vivo aqui via satélite direto da nossa Ducati Show nesse grande evento que é a Expovento Fernavinho. Lembrando que daqui a pouquinho temos entrevista no Sem Censura. Se eu não me engano, as soberanas da Fernavinho vão estar aqui, hein? É, rapaz, muita coisa bacana. E daqui a pouco também tem mais informações da galera que tá circulando aqui no parque, tá bom? 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
2: O governo do Rio Grande do Sul criou um programa profissional do futuro que permite às empresas destinar até 5% do ICMS para financiar bolsas e qualificação profissional. A iniciativa busca fortalecer instituições comunitárias de ensino superior e ampliar formação de mão de obra no estado. Segundo o governo, a medida deve aproximar empresas e universidades. 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
3: 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Vila Vinho 2026, estamos ao vivo aqui. Vamos trazer para você a temperatura, gente. Temperatura tanto em Lajeado como também em Encantado. Vambora! Em Bento, 19 graus, Lajeado 23.
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3: Opa, estamos de volta aqui da Expomento, Fernandinho ao vivo. 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Segue as mais pedidas.
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3: Com o grupo Menos é Mais.

0: mundo com Caleu e Lauana Prado. E também o Felipe Rodrigo com o grupo. E o grupo Menos é Mais. Fechando as mais pedidas. Mas antes, gente, antes de ir embora, tem uns recados da galera aqui. Deixa eu ajeitar meu retorno. Agora sim. Galera que deixou o seu recado de voz através do nosso WhatsApp. Vamos lá. Galera, manda seu recado aí.
1: Oi. Meu nome é Ilane Schneider de Mello, aqui de Linha Atalho, Marcos de Souza.
0: Opa.
1: Eu gostaria de participar do sorteio do ingresso pro cinema.
0: Ah, tá bom, tá concorrendo. Tem mais recado?
2: Olá, bom dia.
0: Oi.
2: Sou a Karina de Arroio do Meio e gostaria de participar do sorteio dos ingressos pro cinema. Um abraço.
0: Tá concorrendo, Karina. Já, olha, durante a tarde aí vamos sortear esses ingressos. Tá concorrendo, tá? Bom dia, Cidé. Toca aí duas músicas, João Chagas Leite e Cláudio Machado. Tá bom, quem que mandou esse pedido aqui? É amanhã, mais amanhã, né? No Mateada Galponeira, tá bom, William? Mas tá anotado aqui, tá? Bom dia, abraço pra você, João Carlos, o Pederiva. João Carlos Pederiva mandando esse recado. Bom dia, Adriana Facchini, Ferla de Arroio do Meio, participando da promoção, Encanto na Minha Casa, deixou o endereço. Bom dia, quem mais? Manifestação. Estão pedindo para dar uma força na manifestação retirada do pedágio de Antônio Prato. Quem mandou esse recado aqui foi o Loivo. Tá bom, Loivo? Que mais? Já passei sim pro nosso jornalismo, tá? O quem tem churrasco... Tem primeira na sua obra, invasão nas obras. Darcy Aurin, de Lajeado. Tá bom, deixou o endereço aí. Invasão nas obras. Fechou.
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1: Muito bem, as notícias do meio-dia. Manchetes dos principais portais de internet. Olha aqui, ó. Uou, Lula acelerou o pagamento de emendas para votar o projeto sobre a escala 6-1. Terra, Brasil faz tira-teima em amistoso contra o Egito antes da estreia da Copa. Ig, veja quem merece uma chance na seleção brasileira para enfrentar o Egito. Clique RBS, as posições que o Inter prioriza para contratar na janela de transferência. G1, União Europeia oficializa veto à compra da carne brasileira a partir de setembro. E R7, Brasil aponta impactos no México após os Estados Unidos rotularem cartéis como terrorista. 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
1: Encanto direto da Expo Bento, Fenavinho, e a temperatura para você. Em Lajeado, 23 graus. Em Bento, 21.
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0: estamos chegando. Um dia muito especial.
1: Arremedar.
0: Essa era a palavra que eu tava tentando me lembrar. Tem como é que é?
1: Estorvar?
0: Como é que é a outra que tu falou?
1: Vai bater o vento, tu vai ficar assim.
0: Arremedar, indicar.
1: É isso, ele tá sempre me indicando.
0: Indicando.
1: Um dia eu tropiquei e ele me indicou.
0: Isso. E arremedar, estorvar. E hoje o Heron falou uma também de manhã.
2: Eu?
0: Esse tu falou de manhã, até eu chamei a atenção.
2: Colóquio.
0: Isso. Cara, esse momento tá trazendo uns resgates de palavras assim, né?
2: É bonito, né?
0: É bonito.
2: Aliás, eu recomendo, tem uma coisa chamada livro. Muito legal.
3: É verdade.
0: Mas colóquio, mesmo lendo o livro, colóquio não é tão comum falar, né?
2: Não, mas aí que tá. Tu começa a ler mais e aí tu começa a aumentar esse número de palavras.
0: Tá certo.
2: É legal, recomendo.
3: Eu nunca fui bom no inglês, mas no português eu destroio.
2: É, eu tô vendo.
3: É isso aí.
0: Gente, vamos lá. Que foi?
3: Não, a gente tem que entrar animado e o papai é o combinado. Chama nós de novo aí, vai lá.
0: Eu vamos lá, direto da esse momento, Fenavinho, sem censura! Gente, mas antes de mais nada, os patrocínios, né, meu amigo?
3: Sim, isso é importante. 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
1: Feito!
0: Oi!
1: Ele tá inventando aqui,
0: não eu é? Eu sei, eu notei. Nem na sequência, tá?
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1: Aí os caras fazem lá todo o slogan, pagam agência pra criar, e vem o outro que destrói.
3: Não é isso.
0: O Papai sempre, ele tá sempre atento, né?
3: É destrói.
1: É, isso ali.
3: Isso.
1: Se é pra falar qualquer coisa, qualquer um fala.
3: Não é isso, Dali Alimentos. 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
0: Tá. Agora, graças ao Papael, graças aí a ele, deu uma ênfase maior aí.
1: Sim, essa é a ideia.
0: Tão cedo esse cliente não perde.
1: Acho que eu sou bobo, só tenho o branco do olho e o jeito de caminhada.
3: É isso aí.
0: Muito bem, Charlotte, o aniversariante hoje.
2: Ui, meus amores, você quer saber os aniversariantes?
0: Sim.
2: Estou diante da imperatriz e das damas aqui da Fenavinho, meus
0: sabendo.
2: Amores. Estou emocionada, porque nós mulheres, quando nos encontramos, é sempre assim, né? Ai, causa um furor, é uma sensação maravilhosa. Daqui a pouco nós vamos conversar com elas, porque elas estão emocionadas, tem troca de curte. Na verdade, continua, mas já anunciando a segunda-feira, né? Vai ter a escolha das que estarão representando a Fenavinho na próxima edição.
3: É
2: a segunda-feira agora. Vai ser lindo, eu quero estar lá. Gente, aniversariante de hoje, dia 6, é uma só. Aliás, o mesmo nome de uma das nossas queridas, Yasmin.
3: Olha
2: Yasmin
3: aí.
2: Brunet está de aniversário hoje. 38 anos. Nós temos
3: mesmo,
2: a dama aqui também, Yasmin. Que linda,
3: lindo,
2: maravilhosa.
3: Linda mesmo.
2: Pronto, carioca, é só Yasmin Brunet de aniversário.
0: Muito
2: 38
0: bem.
2: Anos, filha da Luísa Brunet, minha amiga.
3: Olha aí, conhece ela, Charlotte?
0: Quem que a Charlotte não conhece, cara?
2: Meu amor, você sabe, eu morei no Rio de Janeiro uma época, né? E muito novinha ainda, eu tinha só 40 naquela época.
3: É, qual bairro você estava lá?
2: Eu morava na...
3: No Morro do Macaco?
2: Não, no Leblon.
3: Então tá bom. Isso aí, se você tá de aníbero, gente, manda um recado que a gente manda um beijo da Charlotte. Vai, Charlotte.
1: Uau, um beijo, meu amor.
0: Muito bem, gente. Os aniversariantes eu não separei aqui o da...
3: Mas tá tudo bem.
0: Não, não tá, pode ser, né?
3: Sim.
0: É, então tá bom.
1: Não, o âncora tá perdido.
0: Não tô perdido, não. Agora é hora do pensamento pra abrir legal o programa.
3: Eu tenho um pensamento que eu nem vou olhar.
2: Eu também. Tá decorado
3: com
2: já.
3: Com vocês, quem?
2: Pode ser?
3: Pode.
2: Então vamos lá, o pensamento edificante para amanhã de hoje. Fazer o bem sem olhar a quem? Josué da Lalasta. É lindo esse pensamento.
3: Eu tenho mais um aqui também. O doce faz sua vida ainda melhor. Josué da Lalasta.
2: É aquele ali.
0: Por que ele tá tão, homenageado hoje, hein?
3: Não, é que o Josa é uma pessoa culta, inteligente e uma pessoa que espalha amor.
2: É, a gente descobriu ontem que ele, aquelas pessoas que fazem caridade sem divulgar, sabe como é que é? Tem muita gente que faz doação, que não quer que divulgue. Ontem nós acabamos descobrindo que o Josa é um grande filantropo. Olha essa palavra bonita.
0: Filantropo. Não, mas aí não.
3: Isso é bonito.
0: O coloque ficou legal. Você morre e o dinheiro fica. Eu nem morri e já tô sem dinheiro.
3: Não fala isso, não.
0: É isso aí.
4: Sem censura.
5: Mas me propostei aí. Tu tá sorteiro, eu também tô. Eu tenho o que tu gosta e tu tem o que eu preciso. Vai que dá um enrosco aí. Me propostei. Vamos se acertar, homem.
4: Censura.
0: Muito bem, estamos com as soberanas, a gente.
2: Elas estão assustadas, Carioca.
3: Charlotte, quem está contigo, Charlotte?
2: Então, meus amores, Fenavinho, 21ª edição, estamos aqui com as soberanas, a Imperatriz do Vinho, a Laura Strozak.
6: Bom dia.
2: Seja bem-vinda, meu
6: Nada
2: amor.
6: Nada assustada, a gente está entrando na onda de vocês.
3: Estou em casa.
2: Fique, olha, gente, essa roupa, essa vestimenta, essa cor carmim.
3: Carmim, você não é vinho?
2: Sim, não, é carmim.
6: Sustentando carmim. Esse traje que a gente ama tanto. Gostou do nosso traje, então?
2: Maravilhoso, com dourado, carmim com dourado, com
3: azul. É carmim mesmo. Soberanas, é carmim mesmo essa cor?
6: Isso. A gente costuma dizer, segundo a nossa estilista, que é Merlot.
2: Merlot! Exato.
6: Lembrando o nosso vinho,
2: isso,
6: né?
2: Isso, uma coroa dourada, um colar maravilhoso e essas pedras cravejadas. Nossa, que estilo lindo, maravilhoso.
6: Cristal do vinho no anel.
2: Isso. E apresente para nós as damas de honra, Yasmin Barkov e Graziele Mizewski.
0: Olha aí!
2: Mizewski.
0: Olha que pronúncia, tu tá bem, Charlotte.
2: É porque são polacas, tradição polonesa. Olha que legal, Mizewski.
6: Isso aí, miscigenando aqui na cultura de Bento Gonçalves.
2: Sejam bem-vindas, querida. Você tem o microfone aí.
6: Muito obrigada.
3: Gente, meninas, vocês estão em casa aqui, a gente tá muito feliz que vocês já entram no clima da gente, vocês já começam a sorrir quando vocês chegam, e eu vejo esse atendimento de vocês com o público, e quando eu fiquei sabendo que o pessoal da produção disse assim, Charlotte, ó, tem que ir lá na Rádio Encanto, e elas, não, a gente já tá indo lá.
6: A gente já tá chegando, pode ficar tranquilo que a gente vai lá animar com os guris, e vocês animando a galera que tá chegando na feira,
3: show,
6: pra já
3: meninas.
6: Entrarem com a energia lá em cima.
2: A Yasmin, que tem sobrenome italiano, tradição italiana, tem um semblante que me lembra aquelas grandes atrizes, Sofia Loren.
3: Essa olha aí!
2: Isso! Traz essa beleza italiana.
3: Olha aí!
2: Linda! Que tem aqui o Jonatas Oliveira, intérprete de Libras, que vai traduzindo tudo o que a gente está falando para ela.
3: Isso, correto, que legal, lindo,
2: maravilhoso.
3: Cara, que legal.
2: Obrigado, Jonatas.
3: Gente, obrigado, viu? Meninas, aquele recado, aquele convite pra toda a região. Fale um pouquinho mais da Expovento Fenavinho pra gente. Fique à vontade, viu?
6: É isso aí. Muito bom dia, ouvintes da Rádio Encanto. A gente tá aqui na Fenavinho, mais uma edição como corte, né? E a gente tá recebendo o público de braços abertos, com aquele sorriso no rosto. A gente quer que todo mundo venha, aproveite as oportunidades de compra. São aí mais de 500 expositores na Expo Bento. Sem falar na gastronomia e nos bons vinhos que a gente tem também.
3: Vocês bebem?
0: Ei, papel, calma.
3: Para, papel.
6: Para nós não é que a gente bebe, a gente trabalha. Falar na gastronomia e nos bons vinhos que a gente tem também.
3: Vocês bebem?
0: Ei, papel, calma.
3: Para, papel.
6: Para nós.

0: Então, gente...
1: Isso aí, vamos lá, a gente vai...
2: Aqui o gelato da Fina Vinho, a Laura vai explicar um pouquinho mais.
1: Isso, a gente tem uma criação bem lembrada, Yasmin.
0: Conta, vai!
1: Que vocês não sei se chegaram até lá na praça de alimentação, mas neste ano, a corte da Fina Vinho criou, junto com o mestre gelateiro, o gelato da corte. Sabores... chocolate branco com calda de vinho tinto e nozes caramelizadas.
0: Sacramento! A gente tá falando aqui, o pessoal de casa que tá nos escutando. Meu Deus do céu, falou em comida, gente, eu quero chamar a atenção de todo mundo. Explica pra gente o que é o gelato. Fala pra gente, vai.
1: Gelato é como um sorvete, e aí a gente resolveu criar junto com a galera aí que tá trabalhando, tá expondo aqui na feira, e tinha que ter um item do vinho, né? Afinal de contas, corte da Fina Vinho. Criamos o gelato, e aí quando vocês forem pra lá, peçam assim, com a mãozinha.
0: Assim?
1: Ai. Gioia Reale.
0: Repita.
3: Gioia Reale.
1: Gioia Reale.
0: Boa. Mas eu só acredito vendo, viu, gente?
3: Tá, mas tem álcool isso ali?
1: Um certo teor.
3: Dá pra dirigir depois?
1: Dá. Isso vai ter que se resolver com a galera que tá ali, ó.
3: Aí é uma boa, porque eu vou me entupir de vinho, depois vou dizer pro guarda que eu comi
1: o gelato.
3: Isso, a culpa é do gelato.
0: Aí tu diz pro guarda assim, joia, como é que é?
1: Gioia Reale.
3: Joia Real!
0: Isso, justo, justo! Meninas!
1: Aí, a gente trouxe essa novidade, mas a gente tá esperando todo mundo pra curtir tudo que feira e festa oferecem. Então venham curtir com a gente. Tem mais alguns dias até o 14 e vocês estavam dando informação aí que...
0: Que
1: vai ter a nova escolha, né?
0: Posso interromper um pouquinho aqui? Vamos deixar pro final isso, pode ser?
1: Por favor. Pode ir lá no dia 14.
0: Isso. Meninas, olha só, eu sou fã de uma parte aqui, eu sou fã de tudo, mas tem uma parte que volta às minhas culturas italianas, né? Eu lembro da minha avó, meu avô. O bodegão. Fala pra gente do bodegão pra gente, vai.
4: O bodegão é encontro marcado certíssimo pra quem vem pra Fina Vinho, né? É um ponto de encontro onde a gente relembra principalmente as memórias dos nossos antepassados, o legado que eles deixaram e aonde eles viviam e compartilhavam suas histórias. Aí ali a gente vai ter os nonos, as nonas fazendo dressa, jogando uma bisca, mora, fazendo muita festa, é um lugar de alegria, é um ponto cultural da Fina Vinho que quem vem pra Fina Vinho Expo Bento não pode deixar de passar no bodegão.
0: Meninas, vou pedir aqui, ó, os ouvintes estão pedindo, pergunta pras meninas o que elas sabem jogar, bisca, mora, o que vocês sabem aqui? Os ouvintes estão perguntando,
1: eu
0: viu?
1: Eu vou assumir essa, eu e a Yasmin jogamos bisca.
0: Bisca.
1: A Grazi joga outros jogos, vai lá, Grazi.
0: Vai, Grazi.
4: Eu gosto de jogar a corrida dos cavalinhos.
0: Ah, é?
4: Com cartas eu não sou muito boa, não, mas
1: Mas escova, tu joga.
4: Ah, não, com certeza. Uma canastra, uma escova, a gente se vira, né?
0: O Papael gosta da corrida do saco, né,
3: Papael? Teu saco, desgraçado.
1: Ah, falando nisso, a gente tem o sábado que vem a final dos jogos da Fina Vinho, com arremesso de queijo, corrida de carriola.
3: Arremesso de queijo, deve ser interessante.
1: Revezamento de salame.
0: Olha aí, Papael.
3: Essa te interessa, né?
0: Como é que funciona do salame, meninas?
1: Tem que correr passando por cima dos obstáculos que são barricas, com salame na mão, e tem que passar pro colega pra fazer o mesmo
0: trajeto.
1: Essa
0: que eu tentava se atracar. Sai daí, meu. Ó, respeito, Papael. Ah, gente, conta mais pra gente. Essa vai ser a final, quando é que vai ser esses jogos aí?
1: Dia 13, no sábado, a final dos jogos. Já teve a classificatória.
0: E como é que é a classificação? As comunidades?
1: Isso, na verdade, as entidades e comunidades conseguem se inscrever com seu time pra participar de todas as provas.
0: Olha aí.
1: Classificam os melhores e aí na final a gente premia aqui dentro dos pavilhões.
0: Vocês não vão acreditar numa coisa que eu vou falar pra vocês. Uma vez lá em Encantado teve os jogos, né? Coloniais, acho que diz, né? Do interior. Eu fui campeão de Moura, viu, Caroca?
3: Ah, é?
0: Eu ganhei, fui campeão, viu?
3: Moura?
0: Isso, o juiz era meu amigo e aí ele me ajudou.
1: Isso. Assunto que a gente puxa, eu lembro de mais um. Hoje tá tendo a quinta etapa do Quatrilho Gaúcho aqui. Também vai ter a final.
3: Legal.
1: Tem jogo de tudo, gente. Tem muita diversão na Fina Vinho.
4: Além, claro, das atrações musicais, a gente tem também esse ano o Expo Bingo, né?
0: Oh.
4: Infelizmente, a corte até hoje não teve sorte.
0: Nada.
4: Mas
1: a gente só participa.
4: É, a gente marca a participação. A gente também tem na terça-feira o desfile pet.
0: Olha! Então,
4: que é um dia que é muito bacana, porque o pessoal vem com os seus pets, que acaba sendo a extensão da família, né? E é muito lindo, porque eles vêm caracterizados. Já teve um cachorrinho com... traje gaúchesco.
0: Ah,
4: é muito bonito de ver. De bomba.
0: E um papel é o dia dos animais.
3: Que bonito. Vou pegar tu pela coleira ou entrar lá?

0: Que isso, meu?
1: É bonito.
0: Se eu fosse um animal, qual animal que eu ia ser?
2: Escuta, não tem como me largar. Pega outro, pega o Jonathan.
0: Eu não falo mais contigo,
3: então. Pega o melhor.
0: Isso, isso.
2: Pega o Jonathan ali, ó.
0: Tá bom, tá bom. Vamos seguir. Meninas, e tem um dia que vai ser entrada franca, é isso? Conta pra gente, vai.
3: Tem sim, a Yasmin conta pra nós da entrada franca.
4: Vai ser no dia 8, a entrada franca.
5: Segunda agora, isso.
0: Isso aí.
4: E aí vai ser a escolha também da nova corte.
5: Nova corte.
3: Isso.
0: Mas esse assunto nova corte é depois.
3: É depois. Mas segunda-feira, dia 8, é o passe livre, então entrada franca. Pode curtir todo o show, toda a programação, sem pagar pelo ingresso.
2: É isso que eu gosto. E esse dia que eu gosto, que eu tenho um pessoal, meu amigo, que bota uma banquinha pra vender pros desavisados. Porque sempre tem os desavisados. Você tá informando
3: não,
2: aqui,
3: não,
2: mas tem gente que não sabe.
3: Na segunda-feira, dia 8.
2: Eu cobro só
3: livre.
2: 5 pila. E o
3: que
2: pessoal
3: isso?
2: Vai.
3: Que
2: e o pessoal gosta, porque é barato.
0: Isso aí. Muito
2: tá
0: bem.
2: Tá cheio de gente que não sabe de nada.
0: Tu não pode fazer isso, papai. Isso não é correto, viu?
1: Eu também acho isso aí.
3: A corte não aprova.
0: Ô, gente, olha só. Pessoal de casa está nos escutando e já comentou isso. Comenta um pouquinho da Yasmin pra gente, que esse ano a corte de vocês...
2: Pra que tu quer saber isso?
0: Não, porque o pessoal que tá em casa, a gente tem o tradutor dela também. A gente fica muito feliz com isso, essa aceitação de vocês. E essa novidade que aconteceu esse ano, correto, meninas? Isso?
3: Correto. Eu vou puxar um gancho, mas depois eu deixo ela contar também.
0: Tá
3: porque
0: bom.
3: Nós, essencialmente, somos um quarteto real. Hoje o Jonathan, vamos deixar claro, o Jonathan tá substituindo a Stephanie, a nossa tradutora oficial, que aí é um quarteto de meninas. E aí a gente vive junto desde 2024, essa intensa programação de Fenavim Expo Bento, toda a divulgação, com a inclusão, a representação da comunidade surda feita pela Yasmin, então nossa dama de honra surda, que tem a participação, o apoio da intérprete, e eu e a Grazi nos desafiando aí pra aprender um pouquinho, pra tornar isso o mais fluido e natural possível.
5: Boa.
3: Porque a gente já tem outros desafios, esse não vai ser um deles.
5: Baita ideia.
3: Mas aí eu vou fazer a pergunta que é difícil fazer em público, porque aí ela pode ser bem sincera, né? O que tu acha que a gente tá indo bem, Yasmin? Nas Libras?
4: Sim, estão indo muito bem, maravilhosa, não tenho nada do que reclamar. No começo foi um pouquinho difícil, mas ver o esforço e a dedicação de vocês, a adaptação durante esses 2 anos, passando junto com vocês, maravilhosas. Conseguiram aí evoluir bastante na Libras. Tenho orgulho de vocês. De verdade.
0: A gente se emociona junto aqui, gente.
1: Vai começar o meu que eu temia, cara.
2: O quê? O quê?
1: Vai estragar a maquiagem delas, vamos começar a chorar, cara.
4: Nós somos um quarteto, realmente. Né? A Stephanie não tá aqui hoje, mas nós estamos juntas aqui e a comunicação flui naturalmente.
3: Isso.
1: Olha aí, que bonito.
3: Isso aí.
0: Posso fazer uma pergunta aqui?
3: Claro, claro.
0: Yasmin, o que você acha da nossa bagunça da Rádio Encanto FM? Fala pra gente. Vai lá, menina.
4: Achei muito legal. Mas ela tem algumas curiosidades aqui na questão de vocês levarem tudo com leveza e diversão.
0: Olha aí!
1: Show de bola!
0: Leveza nem tanto, eu tô tentando emagrecer.
5: Leveza não é o forte
1: não
5: do
1: é o forte.
0: Que legal, gente! Tem uma pergunta aí, Aaron?
5: Sim, eu queria saber de vocês amanhã, vamos passar para esse assunto porque temos que saber, segunda-feira, o que vai acontecer? Tem desfile? Qual é a programação? Vocês não precisam se emocionar tanto, porque afinal de contas vocês vão ficar até fim desta edição.
3: Exatamente.
5: Não é passar a faixa e tchau.
3: Mas o resto da vida é na história, né?
5: Então, também.
3: Na
5: mas
3: nossa
5: isso.
3: história, a gente
5: então,
3: nunca
5: história
3: vai esquecer.
5: Da Fenavinha.
3: Isso, na segunda-feira a gente vai ter a escolha, então, da nossa corte. A partir das 18 horas, a entrada é franca, então o pessoal pode vir acompanhar, fazer a sua torcida. São lindas candidatas.
5: É no palco central?
3: No palco central, lá embaixo, na Fenavinho. Então, as meninas já vêm passando por um processo de preparação, assim como a gente teve também essa oportunidade. E elas prometem entregar um espetáculo também, porque tem apresentação, tem música. Uhum. E, enfim, a gente espera que elas também consigam viver ao menos um pouquinho do que a gente vive hoje.
0: Que lindo, gente.
3: E a gente se entrega tanto, né? Então, passar esse legado, deixar esse legado para elas. E que assim seja sucessivamente, né? Que elas consigam representar tão bem Bento Gonçalves e o coração da cidade, que é a Fenavinho, né?
5: Que legal.
3: Isso aí. É, na verdade, esse processo de escolha a gente brinca um monte, faz graça, né? Que de fato vai dar aquele aperto no coração, a gente vai morrer de saudade de viver intensamente os 11 dias de feira e festa, mas a nossa alegria maior tá em saber que existem meninas interessadas, capazes e se preparando para encarar esse desafio que é ser soberana, que é representar a festa, a cidade, toda a comunidade de Bento Gonçalves. Então estamos muito animadas, elas estão fazendo um baita suspense, a gente já se encontrou com elas em alguns momentos, que elas não querem contar como vai ser, mas elas estão prometendo uma apresentação artística belíssima, emocionante. E aí também tem o desfile individual, a fala de cada uma pro público, inclusive
0: nesse momento o DJ sobe o som e vocês vão falando tudo que o coração
5: nesse
0: manda.
5: Momento a emoção toma conta do programa, o pessoal, as lágrimas falando... estragam a maquiagem,
0: o pessoal não tá falando, o pessoal tá falando aqui no ponto, a produção pode continuar emocionando, que tá aumentando a audiência, continua, meninas.
3: Não estraga nada, que o nosso time de maquiadoras, elas sabem o desafio que é, que a gente vive chorando. Então elas fazem assim, ó, impecável.
5: Nossa, eu quero aprender, eu não sei esse truque, eu queria ter essa maquiagem, que eu choro demais.
3: Eu vou te passar o contato dela,
5: por favor,
3: então, tá?
5: Fica por favor. E eu tenho curiosidades, é sobre vestimenta.
3: Claro.
5: Como é que funciona, por exemplo, vocês estarão usando essa vestimenta na segunda-feira? Pode contar?
3: Não faz essa pergunta.
5: Ah, não. Não posso.
0: Não pode?
5: Não, não pode.
3: Vai ser esse aqui, é o nosso traje oficial.
5: Tá, e o delas é o mesmo, é diferente?
3: Não, é diferente.
5: Ah, é diferente.
3: Mas nós não conhecemos ainda, tá?
5: Entendi.
3: Na segunda, elas
5: é surpresa.
3: Têm o traje de desfile. Isso
0: e uma
3: aí.
0: Dúvida que eu tenho, vocês podem ficar com a roupa de vocês ou tem que, após, tem que passar pras outras meninas?
3: A gente guarda, né, a entidade, o SIC, que é quem cuida de Fenomenos Expo Bento, guardam pra fazer exposições, como a gente teve no ano passado, pra participar de alguns eventos, outros momentos que a Fenavinho proporciona. Então elas ficam num acervo.
0: Olha. Ô, papai, se você tivesse uma roupa, que eu sou teu fã, lá pra me guardar.
2: Lá mala, mas é
0: qual
2: mala,
0: que seria? Só pra te contar aí.
2: Vai te catar, pega logo o vestido dela, pega.
0: Não, assim. Uma roupa tua, que eu sou teu fã. Qual
2: vai, bota um vestido e vai desfilar.
0: Qual que eu posso guardar uma roupa tua?
2: Te liberta, te afirma, gelatina, ou te liberta.
0: Tá, vamos voltando ao assunto, menino. Só pra te contrair aqui um pouco, papai.
2: Sim, eu sei, essa história de descontrair assim, é o pai e a mãe e eu nasci. Essa descontraída, eu sei onde é que vai dar.
0: Meninas, gente.
5: Vou agradecer aqui então, né?
0: Vai.
5: Carioca, tem alguma coisa?
6: Não, cara.
0: Vamos fazer assim,
6: a pergunta era justamente isso, cara. Mas vocês já abordaram antes, que era os momentos finais, né?
5: Então,
6: querendo, os momentos finais, você dá uma tristeza. Aperta o coração.
5: Não, esquece,
6: né?
5: Isso aí. Já passou. Passou a emoção.
3: Já vamos jogar energia pra cima.
0: Isso
3: aí. Até dia 14, a gente segue fazendo festa nos pavilhões.
6: Tá, mas eu tenho uma pergunta. Eu tenho uma pergunta. Tenho uma pergunta. E depois? Quais os planos?
5: Delas?
3: Ai, que difícil.
6: Minhas é delas, é. Porque elas ficaram 2 anos envolvidas, é. Ficaram 2 anos envolvidas, né? E aí?
3: Uma vez Fenavinho, pra sempre Fenavinho. Exato. A gente já tem, já se coloca à disposição de momento e anteriormente também, pra sempre que Fenavinho requisitar soberanas, sim, quem fez parte, a gente participa junto. Se precisarem da gente pra organizar os próximos eventos, a gente também colabora.
2: Fazer
3: porque...
2: polenta? Ajudar ali a fazer cuca?
3: Fazer grostoli.
2: Isso!
0: O pudim!
3: Criar o próximo gelato.
2: Vai tomar um trago no final, no último dia. Não vou tomar um trago lá.
0: Calma, papai.
3: Parte
0: papai,
3: eu
0: respeito com as soberanas. Ô, gente, não, mas é uma pergunta. Meninas, uma pergunta. Se você não quiser responder, não responda. Alguma de vocês
2: pergunta, né?
0: Já tomou, assim, eu digo assim, um vinho a mais? E festejou demais, assim?
3: Segundo minha família, fui eleita porque todo mundo tomou um garrafão, eu tomei 2. Brincadeira, gente. É só piada da família.
0: Tudo certo.
3: Não, só nos limites. Na verdade, assim, aqui, quando dá tempo, a gente senta, toma uma tacinha e já corre pra outro compromisso, né?
0: Oh.
3: E a gente deixa pra tomar quando tá descansando.
5: Beba com moderação.
3: Isso aí.
0: Gente.
3: Mas, assim, tem espaços bem legais nos lounges das vinícolas pra sentar, tomar bom vinho, pedir uma pizza, uma massa e se divertir aí ouvindo música.
5: Meninas, muito obrigado pela presença de vocês. Queremos que vocês convidem. Estamos falando para todo o Vale do Taquari, que tem toda a Fenavinho e toda a Expo Bento para visitar ainda. Estamos recém no terceiro dia, né? Então faça um convite aqui para as pessoas virem para
3: todos.
5: Certo.
3: Até o dia 14. Então, no final de semana, hoje, a feira fica até as 10h30 da noite, né? Amanhã, domingo, a partir das 10 da manhã até as 9h30 da noite. De segunda a quinta-feira, a feira abre às 18 horas. Então, na sexta-feira, a gente vai ter um horário um pouquinho mais estendido também, a partir das 14 horas. E no próximo final de semana, também, a partir das 10 da manhã, a gente aguarda todos com uma vasta programação. Até eu quero deixar registrado o WhatsApp da Fenavinho, onde
5: favor.
3: O pessoal consegue ver a programação de todos os shows, porque são mais de 90 atrações durante
5: 90.
3: Esses dias. Exatamente, são 3 palcos.
5: 3.
3: É artista nessa festa. Então, através do 54...
5: 5!
0: Não atrapalha.
3: Vamos cantar os números do bingo já.
0: Vai, vai lá, ajuda ela, Zé. Você fala e o Zé repete. Vai.
3: 5. 4.
5: 4.
3: 2.
5: 2.
3: 1.
5: 1.
3: 0.
5: 0, 0.
3: Ah, peraí.
5: Gostei não. dela.
0: Não. De novo, gente. Calma aí.
3: 34, 21, 05, 19, 00.
0: Olha aí.
5: Não vou atrapalhar.
0: Ou você digita no Google aí, Expo Bento, você vai achar tudo. Isso, meninas,
3: no
0: correto?
3: No Instagram também tem toda aí a programação. Consegue conferir, se organizar, escolher o melhor show pro seu gosto pessoal e vir curtir. Então, pra todos os ouvintes, todo o Vale do Taquari, vem curtir com a gente Pena Vinha Expo Bento em mais uma edição.
5: Despedida da Yasmin também, por favor.
4: Então, queria convidar a todos, aproveitem, venham participar desse evento, venham curtir bastante as variedades de comidas gastronômicas também, os vinhos, aproveitem, se divirtam, venham com a família, juntos, esperamos vocês aqui, aproveitem.
3: Isso aí.
0: Olha aí, que legal.
5: Yasmin Barkov, Graziele Mizevski, damas de honra, Imperatriz do Vinho, Laura Strozak, aqui com a gente, obrigado.
0: Ei, uma salva de palmas aí.
5: Fenavinho.
0: Vou fazer um improviso aqui. Um, dois, três, todo mundo grita. Vem pra esse momento, Fenavinho. Vocês, menina, pega o microfone bem perto. Aí, na voz também. Aqui, um, dois, três e...
3: Vem pra esse momento, Fenavinho.
0: Que legal,
6: show,
0: né, gente?
6: Show de bola. Gente... agradecendo a presença dessas lindas, né, que representam tão bem a Expo Bento e Fenavinho, mas também tem promoção aqui da BBQ, né?
0: É isso aí, gente, atenção, vem aí o Jogo do Brasil BBQ, alô Rafinha e todo o time encantado, aquele telão enorme, você quer assistir o Jogo do Brasil? Atenção, manda recado aí, manda teu nome, eu quero ir no BBQ, que o jogo é dia 13, Brasil e Marrocos, manda aí nosso WhatsApp 998391001, manda ver aí.
6: Aí lembrando que depois do jogo, às 9 da noite, já tem aquele show com a Karen Dennis, a DJ,
0: uma
6: consagrada. Ah, e o Teta também vai estar lá, gente.
0: Show.
6: Então todo mundo ali, ó, pra assistir e fazer aquela corrente positiva.
0: Isso aí.
6: Da estreia da seleção brasileira. Vamos chamar o Papaiel pra encerrar esse bloco, hein?
0: Eu acho que o Papaiel agora não consegue, viu?
6: Não consegue?
0: Quer encerrar?
2: O quê? Tu ganha piada ainda?
6: É, pode ser.
2: Sacra, meu, bota o cara trabalhar, tipo pode, de bicho.
6: Mas claro,
2: meu,
6: tu ganha bem pra isso, meu.
2: Eu acho bravo.
7: Clássicos, clássicos do Papael.
2: Até no meio da piada o Tito atrapalha. Ele quer que eu mande um abraço pra família dele que tá subindo agora antes da piada. Mas vai te catar. Por que não manda tu lá dentro de casa?
6: Ai, ai,
2: a piada é o seguinte, o Tita chegou quando era guri. O Tita quando era um guri pequeno, guri de merda, né? Chegou e disse pro outro gurizinho, tu sabia que o João, ele tem tataravô vivo?
6: Olha aí.
2: E aí o outro tá louco, mas não pode, mas ele é mentiroso. Não, ele é gago.
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1: Sabendo que aqui no grupo tem dois ternalhas. Ah, meu Deus do céu. Eu fiquei sabendo que aqui no grupo tem dois externalhotários. Dois externalhotários. Fiquei sabendo, tem dois.
2: Caba burro da porra, não sabe nem falar. Não sabe nem falar essa palavra, velho. É uma palavra tão fácil de falar, esse cara não sabe falar, bicho burro da porra. O nome disso é estranho. Estranilaro. Esse negócio que ele disse aí, eu lá falar mais essa.
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4: Muito bem, estamos de volta, direto da nossa Ducato Show! É nesse momento, Fenavinho! O pessoal deve estar estranhando aí, porque sábado sempre é os vergonhosos. E hoje estamos aqui nesse momento, Fenavinho, fazendo ao vivo o Sem Censura. Então pegou muita gente desprevenida aí, né? Mas não há de ser nada. Mas vamos lá, gente! Vamos lá! Com o patrocínio, cadê o Teta Rodrigues da Apostos, Teta? 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
6: É, eu tô contando. 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Alô?
4: Os patrocínios primeiro.
6: Ah, desculpa aí. Ah, não,
4: o Teta primeiro patrocínio. 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Sim. Porque, olha, Deus o livre, né, cara? Não podemos esquecer deles, né?
5: Acho que não, Adriano.
4: Então, vambora. 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
5: censura. 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
4: Muito bem, fala aí, Heron, o que tu ia dizer?
6: Não, nós estamos aqui com o nosso próximo entrevistado e convidado aqui, que é ilustre. E mais uma vez o Teta viu, né? Acontece, verdade. Eu tenho essa, eu sou um cara, não sou muito conhecido, viu, no povão, no povo, nas pessoas, em quantidade, mas como dizia o nosso ex-colega Júlio Ripoll, eu sou famoso entre os famosos.
4: Famoso entre os famosos.
6: É, isso muito me honra.
5: Eu não entendi o que tu falou.
6: É, porque, vou te dar um exemplo, tá?
5: Vai.
6: Tem o Neymar. O Neymar é famoso. Blá, blá, blá. Agora, o Neymar tem os parças dele, os ídolos dele, e de repente tu tá lá querendo pegar um autógrafo do Neymar e vê o Neymar sendo fã de alguém. E esse cara tu não sabe quem é.
5: Entendi.
6: Pois esse cara sou eu.
4: Entendi.
6: Eu não sou o Neymar, eu sou o amigo do Neymar que ele, entendeu?
4: Ah,
6: e aqui nós vamos conversar agora com o Daniel Pazini.
4: Olha aí.
6: Panizzi, perdão. Daniel Pazini, que é o presidente do SIC aqui de Bento Gonçalves, e ele tava me contando que ele me ouvia, que ele conhece o personagem, etc. Tá aí a prova, então. Seja bem-vindo, Daniel.
7: Obrigado, Heron, Papaiel.
4: Sim, obrigado. Eu queria umas figurinhas da Copa. O senhor é dono, então, da empresa da Copa ali, das
5: que
4: Panini.
5: Que isso, meu?
4: As Panini.
5: É.
7: Quase, quase.
4: Salvo. Queria uma figurinha do Neymar. É a mais difícil, meu. É a mais difícil.
6: Não dá bola, Daniel. Não dá
7: uma
6: bola.
7: Satisfação recebê-los aqui.
6: Que
7: muito
6: legal.
7: Bom. Teta também, show, né? Papaiel isso. E Teta.
6: E aqui. Carioca ali.
4: Obrigado,
6: Zé
4: Antônio.
7: Mas muito bom, fico feliz de vocês estarem aqui conosco. Sem dúvida é um momento muito especial para a nossa cidade, para a Serra como um todo. Então vocês só têm a colaborar para o sucesso do nosso evento.
5: E a gente comenta aqui, Daniel, que a gente quer que toda a região venha, todos os nossos ouvintes, mas o pessoal aí da nossa terra, a região, que suba, que venha até Bento Gonçalves, Fenavinho, Expo Bento, que tem muitas qualidades e, lógico, né, recebem todo mundo muito bem, né, Daniel?
7: Eu acho que hoje, quando a gente fala em experiência, é o diferencial.
5: Verdade.
7: É o bem receber, é o que faz com que, de fato, as coisas evoluam. E a gente chega hoje à 34ª edição da Expo Bento.
6: 34ª?
7: E 21ª da Fenavinho.
6: 21ª.
7: Então, acolhimento e a nossa região, isso faz muito bem. E regado uma boa gastronomia. Eita. E um bom vinho. Espumante e até suco de uva pra quem não bebe.
5: É isso aí.
7: Então,
5: é,
7: sem dúvida, fica o convite pra estarem conosco aqui até dia 14.
6: Eu tenho uma curiosidade, tem vinho suave aí? Porque nós temos um colega aqui, lamentavelmente.
4: Por que lamentável? Gosto.
6: Consegue beber vinho suave, cara. Não tem explicação. Ele vai ser expulso aqui, mas eu tenho.
7: Tem vinho suave ali também?
5: Viu?
7: Mas, Heron, a gente tem. Hoje o mundo do vinho é tão eclético e tem que ter porta de entrada.
5: Isso aí.
4: É isso isso aí.
7: E a evolução do paladar é natural.
4: Olha aí, viu?
7: Bem, deixa ele vir conosco. É,
6: tá lá, ó.
4: Fui sacrificado.
6: Ontem ele tomou
4: crucificado aqui, cara, pelos meus colegas.
6: A gente foi jantar à noite e uma sommelier, Rafa, querida. A gente tava discutindo sobre isso. Ele contou que gosta de vinho suave, eu enlouqueci, eu digo, vai ser expulso da Fenavim. Aí a gente foi ontem jantar e a sommelier disse, bah, ficou escandalizada de quando ele disse que, né? E disse, eu trago um, quer um pote de açúcar?
5: Um adoçante?
6: Um adoçante?
7: Ó, eu vou contar aqui um segredo pra vocês.
5: Vai, então.
7: O espumante mais consumido do Brasil é o Moscatel.
4: Olha aí, viu? Viu?
6: Ah, é.
5: Aí, sensacional.
4: Viu?
7: Ah, isso é tudo, tudo uma evolução, tudo um caminho. O importante, a gente tem essa premissa, vamos assim dizer, esse histórico de vinho tem que ser assim, assim, assado. Não. Bebe como tu quiser. Hoje os vinhos fazem parte dos drinks. Então eu acho que a evolução também da vitivinicultura, ela vai de encontro com dessa forma, que tem que ser mais eclético e da forma que tu gosta, tu tem que consumir. Essa é a premissa básica.
6: Ainda tem por aqui, que é berço do vinho e tudo mais, aquela produção de amassar uva com o pé, daquele vinho Bordeaux, daquela uva Isabel.
7: Tem
6: ainda
7: muito vinho dessas variedades, mas a pisa da uva hoje é algo mais pro turista.
6: Ah,
7: não,
6: tá.
7: Não sim, de sim, processo.
6: Pela higiene, né?
7: É, tem todo um processo hoje, pode ter até uma prensa mais manual, mas a pisa...
6: A uva Isabel ainda continua sendo
7: muito
6: cultivada.
7: Muito. Ela é base dos nossos sucos, que são... Eu sou suspeito, mas são os melhores do mundo.
5: Verdade.
7: O suco de uva brasileiro é o melhor suco de uva do mundo. E a Isabel, ela faz parte desse corte.
6: Sim.
7: Então, e a maior produção de uva do Brasil hoje se concentram nas uvas americanas.
6: Olha aí.
7: Ainda é o maior.
6: Quantas vinícolas tem aqui em Bento Gonçalves ou na Serra? Você tem ideia, mais ou menos?
7: Nós estamos falando de um universo de 1000 vinícolas no Brasil.
6: Tá.
7: Sendo que praticamente 800 são dentro do Rio Grande do Sul.
6: Meu, olha o tamanho. Aí, eu ouvi falar um tempo atrás, não sei se confirma ou não, que 90% ou mais do vinho brasileiro é produzido no Rio Grande do Sul.
7: Exato. Confirma 85% isso? Hoje 85%. De uva processada é aqui no Rio Grande do Sul.
6: Imaginem o que é, né? Quando fala de vinho brasileiro, é vinho gaúcho.
7: Então. É vinho gaúcho, bastante. Eu sou produtor.
6: É produtor.
7: Sou produtor. A minha linha, eu sou venho da vitivinicultura e um grande entusiasta. Vou fazer propaganda de mim agora.
6: Por favor, daqui a pouco nós temos outra propaganda.
7: Eu fui eleito personalidade do ano de 2026 do vinho.
5: Caramba.
6: Por quê? Por quê?
7: Eu fui presidente da UVIBRA, que é a União Brasileira de Vitivinicultura, por duas gestões, 4 anos. E esse prêmio, ele olha para pessoas que dedicaram seu tempo em prol do setor como um todo. E é um renomado degustador, Marcelo Copello, do Grupo Baco, que promove já 7 edições, já a 7ª edição. Para, de fato, são personalidades que trabalharam para o setor.
6: Não, olha que legal.
7: Simplesmente para um produto ou para uma empresa em si.
6: Virou uma entrevista de vinho, porque estamos recebendo também o Marcos Giordani, também produtor de vinho, né, Marcos?
5: Isso aí, eu sou.
7: E gastronomia,
6: E gastronomia.
5: Marquinhos, seja bem-vindo. Marquinhos, que é nosso parceiro de longa data, nosso amigo.
6: Vocês são concorrentes, então? É isso?
5: Não, amigo.
7: Não existe. Isso aí, não. Nosso existe concorrente é cerveja, caipirinha. É o produto importado que entra pelo descaminho, contrabando. Esse é nosso
5: esse
7: concorrente.
5: Aí é verdade.
6: Fala, Marquinhos.
0: Esse é cruel, né?
5: É. Conta um pouquinho pra gente essa tua história, essa novidade que tá na Expoventa, além da Giordani há anos, né? Tá aqui, tem a tua linha de vinhos também, Marquinhos, conta um pouquinho pra
6: Casa
5: gente.
6: Casa Ottoni.
5: Ottoni, isso.
0: Casa Ottoni. Ah, a gente tá com um espaço novo, inclusive, esse ano na Fenavinho aí. A gente já participou no ano passado também, mas um espaço um pouquinho menor, então a gente tá com um espaço bem interessante aqui na Fenavinho. Mas é um projeto de longa data, né? Eu venho de uma família de viticultores também, então meu pai teve produção de vinho por muitos anos e agora recentemente a gente resolveu dar vida para esse projeto e passar ele adiante um pouco também, então abrindo a vinícola e podendo levar nossos produtos
5: toda a região
0: fora, isso aí.
7: Ele ganhou dinheiro vendendo comida, agora quer perder vendendo vinho.
6: Ô, Carioca.
0: Oi. É mais ou menos isso.
6: Né? Eu vou aproveitar que são produtores aqui e vou fazer perguntas que eu acho que esclarecem, ajuda a esclarecer para um monte de gente, curiosidades que as pessoas têm. Por exemplo, pipa. É inox, hoje muda o sabor do vinho ou não, ainda usa madeira, como é que tá hoje a produção de vinho?
5: Ajuda a gente.
6: Em alto escalão, em alto nível.
7: Vamos lá, inox.
6: Inox.
7: Todo o processo começa no inox e é o que a gente tá falando da pizza, é o processo controlado, controle de temperatura, tudo bonitinho. Depois que terminou o inox, pode ir para a barrica de carvalho.
6: Aí que eu queria chegar, aquele gosto de alguns vinhos. Os chilenos são os mais famosos,
7: madeirados. É, então tudo aí depende muito da filosofia da vinícola. Hoje nós temos os tanques de concreto.
5: Ah, olha, que novidade.
7: É, uma novidade. Novidade não, o mundo já usa, mas ele
6: tá... O que muda em relação ao inox? Mais barato?
7: Não, ele também é depois de inox.
6: Ah, depois do inox vai pro de concreto.
7: É, o que que a madeira ela vai estar aportando em barrica de carvalho? Ele vai trazer um tostado, ele vai trazer um amanteigado, ele vai trazer
6: presta
7: um
6: atenção,
7: chocolate, algo nesse sentido. E o concreto, ele traz mineralidade. Então hoje, o que os enólogos estão trabalhando assim, é inox, madeira e concreto.
6: Os três,
7: exatamente.
6: Confere, Marcos?
0: Com certeza, é isso aí.
6: É isso?
0: E cada um tem as suas etapas. É, como o Daniel trouxe, essa questão do inox hoje ela é extremamente importante. A evolução do vinho, né? A partir da pisa da uva lá, dos tempos remotos, que hoje a gente usa isso como cultura, né?
6: Uh-huh.
0: Mas é mais um atrativo turístico hoje para as pessoas vivenciarem como iniciou todo esse processo, mas hoje a tecnologia ela vem avançando muito e a questão do inox hoje é fundamental. Em todo o maquinário, né? A evolução do vinho ela vem disso. Acho que o reconhecimento da nossa região, principalmente, de ter bons vinhos, se deve também a essa tecnologia que foi empregada. Hoje consegue extrair o mais natural possível através da tecnologia. O inox ele é extremamente fundamental hoje para que a gente possa ter um vinho de qualidade. Então é o processo. Tem muitos vinhos que passam só pelo inox.
6: Tem uma uva que é marca de Bento Gonçalves hoje, que é mais plantada e um vinho mais produzido, tipo um Merlot, um Taná, um Cabernet Sauvignon. Qual é que é a uva?
7: Tem a uva Merlot hoje ela é emblemática lá Merlot. Do Vale dos Vinhedos.
6: Muito
7: é
6: bem.
7: É uma uva emblemática, mas pegar as regiões, elas estão começando a se definir, tá? Pegar a Pinto Bandeira, é a primeira DO exclusiva para a produção de espumantes, onde a bandeira são as uvas Chardonnay e Pinot Noir.
6: Uhum.
7: O Vale tem uma DO, é a primeira DO de vinhos no Brasil. E ela tem de espumante e vinhos tranquilos. Então ela tem dentro do seu portfólio a Merlot, que eu acho que é a bandeira, né, Marcos? Mas também tem a Chardonnay, também tem a Pinot Noir, que complementam o portfólio de variedades que melhor se adaptar.
6: Eu já tô bêbado.
5: Olha aí, ó. Ô, papai, eu vou perguntar uma coisa pra gente contrair aqui um pouquinho. A gente vai aprendendo, vai descontraindo
7: eu
5: também.
7: Eu não posso deixar de falar do SIC, não me.
6: Claro. Eu sou aqui.
5: A gente vai falar do SIC também. Gente, por que o vinho, quanto mais tempo, melhor ele fica? Muitos escutam isso, pô. Quanto
6: o
5: mais
6: Herol
5: velho.
6: Não falou isso
7: não,
6: ontem.
7: É verdade.
6: Mentira.
5: É mentira.
6: Não,
5: como é que
6: verdade.
5: Funciona isso? O que é isso? Conta pra gente, Marquinhos. Vai lá,
6: vai,
5: conta aí. O que significa isso?
6: Fala do tempo de vida aí.
0: É, depende muito do vinho, né? Não é todo vinho que pode. Tem alguns vinhos e algumas safras que sim, elas permitem que os vinhos fiquem mais tempo, eles envelheçam, eles evoluam no tempo.
6: Certo.
0: Mas isso vai muito de um processo, a qualidade, de tudo que tu envolve, né? A gente tá falando aí de garrafa, de rolha,
5: tudo.
0: Processo de produção, de tudo isso. Mas não é verdade. E digo pra vocês por quê? Porque a gente já tem vinhos safra 2026 excelentes.
5: Olha aí, ó.
0: Já estão sendo comercializados.
5: Depende da safra.
0: Depende da safra e depende do vinho, depende da uva.
5: Do clima.
0: Do clima. Tem uma
7: O vinho é um ser vivo.
6: Isso aí.
7: E nem todos nós envelhecemos bem, né?
6: Tá falando pra mim?
5: Oi, gente. Marquinhos,
6: boa,
5: olha
6: boa,
5: só.
6: Boa.
5: Gente, Marquinhos, nosso amigo aqui também, depois a gente vai conversar com o Daniel, falando um pouquinho da SIC também. Marquinhos, quem estiver na região nos escutando, que é a marca do vinho de vocês lá na região, você que é nosso parceiro, como é que o pessoal acha essa informação e faz o contato com o Marquinhos e a Giordani Gastronomia? Vai lá que é
0: maravilha.
5: Contigo.
0: Maravilha. Aí, ó. Rede social hoje é o mais prático, né? Então, vinícola@casaotone e o Giordani Gastronomia, @GiordaniGastronomia. Manda uma mensagem no Instagram lá, eu mesmo que vou responder.
5: Aí,
0: pessoal,
5: gente, olha aí.
0: Chamar que
5: tá
0: que
5: tudo ok.
0: Vai falar diretamente comigo.
5: Show, gente, Marquinhos tá aqui na Expo Bento, com aquele, vamos dizer assim, aquele rodízio de massas, tem também filés, Marquinhos, vamos fazer,
0: galeto,
5: vai lá.
0: Galeto.
5: Ah, ei, top.
0: Uma massinha especial, sopa de capelete.
5: Vale dos Vinhedos também
0: tá
5: tem.
0: Ó, previsão sopa de chuva.
5: Eita.
0: A sopinha de capelete agora é o momento certo, né? Rodízio de massa, bah. Galeto, costelinha suína, com aquele entrecô grelhado, que é um espetáculo.
5: Dia dos Namorados vai ser especial também?
0: Dia dos Namorados especial, tanto aqui na Expo Bento, quanto lá no Vale dos
5: Vinhedos. Ei, esse homem é bom demais, hein?
6: Demais. Fala o trabalho do SIC.
7: Vamos lá,
6: Câmara.
7: Não posso esquecer.
5: Isso aí, vai, Dani.
6: Indústria e comércio.
7: É, aqui somos um dos poucos que somos centro.
6: Centro
7: da indústria, comércio e serviços de Bento Gonçalves. Uma entidade de 111 anos.
6: Caramba.
7: E só para fazer um comparativo, Bento Gonçalves vai completar 136 anos.
6: Uhum.
7: Então, quando a gente olha para Bento e região, o SIC tem um papel fundamental no desenvolvimento econômico, social, cultural da região, sempre unido ao poder público, buscando as melhorias nos três pilares básicos da nossa sociedade, né, quando a gente fala em saúde, segurança e educação. E o SIC, então, promove desde a primeira edição, a Expo Bento, buscando o quê? Economicamente um desenvolvimento. E hoje a gente chega na 34ª, mas então eu gosto de ressaltar que ele está sob o guarda-chuva. Nós temos duas diretorias que fazem a feira de fato, mas por trás tem uma entidade forte, consolidada, centenária, dando todo esse suporte e trabalhando, né, junto ao poder público também, oportunidades na melhoria de gestão do município como um todo. Então, eu preciso ressaltar, porque é uma entidade muito presente, muito representativa e sempre olhando para a comunidade. A gente tem esse olhar e quando a gente fala Expo Bento, Fenavinho, são só alguns dos pilares. A gente tem a Invase Brasil, a gente tem a Sparkling Night Run, que é uma corrida de rua. A gente promove o Natal nos Vinhedos, lá no Vale dos Vinhedos.
5: Eu vi, lindo.
7: Qualifica, que são projetos dentro da entidade de qualificação que hoje a nossa mão de obra precisa. Então são inúmeros projetos e o SIC hoje é uma bandeira do município que está em muitas frentes. Que fica difícil.
8: Como é que o senhor faz? Porque o senhor produz vinho, tem que trabalhar tipo de bicho ali, o senhor não tem tempo pra quê? Pra mulherada?
5: Calma, ele é casado, meu!
8: Que pergunta, meu!
5: Desculpa, viu,
8: como
5: ele é casado.
8: Que é a parte social?
5: Isso, aqui. Não. Ô, Daniel, desculpa, viu, o papai, ele
8: que hora costuma... o senhor acorda?
5: Calma, vai com calma, papai, não faz assim, não, nosso convidado, calma.
8: Fala, é muito trabalho, tá louco? É, tem que aproveitar a vida também, que adianta ganhar dinheiro e não gastar?
7: Pois então, primeiro, tem que falar da vinícola Dom Giovanni,
5: isso
7: uma
5: aí.
7: Referência.
5: Olha ali, isso aí.
7: Mas assim, da meia-noite às seis eu normalmente não tenho nada pra fazer.
5: Olha aí. Meia-noite às seis.
7: Tem gente que me chama até de Bela Adormecida porque eu durmo demais. Tem a diretora executiva da entidade.
5: Aí, ó,
6: qual é o nome dela?
9: Carol.
6: É. Seja bem-vinda, Carol. Tá aqui também. Muito bem.
5: Daniel,
6: show de bola.
5: Obrigado pela confiança com a Rádio Encanto FM, essa parceria de vocês e anos com a gente. O que precisar, tanto hoje, vamos estar até domingo aí, ao vivo, que vocês precisarem da Rádio Encanto FM, fiquem à vontade, qualquer recado, qualquer ação que vocês precisarem no decorrer do ano, conte com a gente, estamos com vocês, viu?
8: Que maravilha. Bonito, que bonito.
5: Viu, gente? Viu, papai? Eu falei bonito,
8: parece
5: papai.
8: Parece o dono da rádio.
5: Que dono? É que o pessoal mandou falar aqui no ponto, aqui, ó, comenta isso, eu tô fazendo o trabalho do pessoal que mandou falar.
6: Carioca, tamo por ti aí, Carioca.
7: Muito obrigado, obrigado. Muito obrigado. Sinta-se em casa sempre e que seja longa e duradoura essa nossa parceria.
5: Ó, todos os entrevistados que vem aqui, Daniel, tem que dizer assim, ó, venha pra Expo Bento e Fenavinho, bem animado, vai lá.
7: Venham pra Expo Bento e Fenavinho curtir o melhor da gastronomia, dos vinhos, compras, tudo que tem de melhor aqui em Bento Gonçalves.
6: O Daniel Panizzi.
5: Isso aí.
6: Presidente do SIC.
7: Do Papael.
6: Presidente do SIC aqui de Bento Gonçalves.
5: Eu não te deixo tu levar ele.
8: O senhor consegue me liberar o estacionamento ali?
10: Ele aproveita, papai. Eu não, olha, toda oportunidade é.
5: Se
10: eu
5: te contar o que
8: não,
5: ele tá fazendo aqui.
8: Eu faço de piada, mas o teto é de verdade.
10: Ah, o teto é de verdade.
5: Sai daí, meu. Ele tá vendendo, ele quer fazer uma coisa aqui. Daniel, já que tu tá aí, eu vou falar o que o papel quer fazer e a gente não tá deixando. É segunda que vai ser liberado isso? É que não
8: segunda
5: vai ter...
8: é de graça.
5: Isso, e ele quer vir aqui cobrar ingresso.
8: Não, é que eu boto uma banquinha do lado e tem os desavisados, que um monte, a maioria não ouve. Vocês falem. Essas entrevistas ali, ninguém ouve, os caras querem brinde. Não,
5: isso.
8: Aí. E aí eu pego esse desavisado e cobro numa banquinha, 5 pilas, e eles gostem porque é barato. E eu ganho dinheiro.
5: E qual é a entidade?
7: Eu acho melhor fazer isso lá fora do portão.
8: Isso, não, mas é
7: e correndo o risco da brigada pegar.
8: É a picaretagem do bem.
5: Jabá do bem.
8: Isso ali.
5: Qual é a entidade que vai ajudar?
8: Que tu faz.
5: Qual é a entidade que tu vai ajudar?
8: Papael S.A.
5: Quem que tá lá frequentando?
8: Nem sei, agora não sei quem é que tá cuidando.
5: Tá bom, então.
8: Turma ali, que eu...
5: Valeu, Papael. Obrigado, Daniel.
6: Obrigado, Daniel.
10: Feito, carioca. Legal, cara. Acho que não temos tempo pra mais nada, porque...
6: Terminamos.
10: Vamos terminar só. Já tinha o seguinte,
6: cara. Vamos comer.
10: Tinha a receita da Charlotte, mas não vai dar tempo. Não vai dar tempo. De polenta, cara, que era tudo a ver com o nosso papo, né?
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10: Muito bem, pra encerrar, Teta, deixa que eu faço aqui, tá, Teta?
5: Vai lá.
10: Teta aí tá recebendo o pessoal aí no nosso stand aqui, no nosso QG montado. Então deixa comigo os patrocínios. 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
6: Feito!
10: Teremos aí o pensamento?
6: Claro! 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Josué Dallalasta.
5: Eu tenho um também. 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
10: Mas por que o Josué hoje tá solicitado, né, gente?
6: Muito bem, vamos encerrar o programa com as manchetes que infelizmente não foram faladas e são muito importantes. Chay Suede posa sem camisa e suado após treino na praia.
10: Eu conheço o Chay Suede suado, cara. E aí?
6: Djavan troca beijos com a esposa em passeio no Rio de Janeiro.
10: Mas o cara não. A esposa não pode beijar, então? Vira manchete quando beija?
6: E ainda, Mari Gonzalez faz novo congelamento de óvulos.
10: Quem é Mari Gonzalez?
6: Essa que congelou os óvulos.
10: Você já
6: congelou? Essa mesmo.
5: O Rafael já congelou os óvulos. Tchau, gente. Fiquem com Deus.
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10: 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E a hora. 1 e 2.
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10: 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Em Lajeado 23 graus, em Bento 21.
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2: Muito bem, chegou a hora de matar a saudade, viajar no tempo, entrar nesse túnel e recordar. É hora dos clássicos da Encanto, aqui na sua Encanto FM, direto da Expo Momento. Fenavinho em Bento Gonçalves, Serra Gaúcha, oh, coisa boa. Vamos antes dar aquele abraço aos nossos patrocinadores aqui nos clássicos. 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Vambora? 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

0: Presente esse pessoal que veio da onde, hein?
1: Gente, nossos ouvintes de Marques e Souza, nosso amigo Anderson, o doutor Portão, amigo que as enchentes me deram, mais um amigão aqui. Anderson, boa tarde, tudo bom, amigão?
2: Boa tarde, tudo bem?
1: Olha que voz radialista, hein?
0: Olha aí! Gente,
2: hein? É! Viemos prestigiar a Encanto aí na Fenavinho, né?
1: E quem é que tá contigo aí?
2: A minha esposa Cláudia também tá aí.
1: E me diga aí, primeira vez que você tá vindo aí pra esse momento?
2: É, primeira vez.
1: E o que você vai pegar? Um bom vinho? Isso?
2: Vamos tomar um vinho também, né?
1: Gosta de vinho?
2: Adoro vinho.
1: Então, fique à vontade, vai ter muitas opções pra você aí. E obrigado por escutar a Rádio Encanto FM, tá bom, Anderson?
2: Um abraço pra todo mundo e venho prestigiar que tá valendo a pena.
1: Então, Anderson, o doutor Portão. Caraca, o teu portão tá bom lá, tudo
0: tá
1: certinho?
0: Tudo certinho, cara.
1: Se precisar,
0: certinho.
1: Chama o Anderson.
0: Pergunta pro Heron, tá?
1: Ele te ajuda. Ah, ele reforma o teu portão.
0: Tá certo.
1: Fale com ele.
0: Valeu,
1: tá. Ele arrumou o portãozinho do Gil que não tava abrindo.
0: Ah!
1: E deu tudo certo lá, né, Anderson? Resolveu lá?
0: Giovanni e Gil.
2: Perfeito, resolvemos sim.
1: Só no controle já abre.
2: Com controle. Oh. Só isso.
1: Show de bola, olha que bacana. Serviço especializado, viu, Caroca?
0: Tá certo. Tenta daqui a pouquinho, tu volta com mais informações. É isso aí, direto nesse momento. Fenavinho.
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5: It's half past 1 p.m.
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0: Consumidores caem na inadimplência por causa dos juros altos. O ministro também comentou preocupações com possíveis novas tarifas dos Estados Unidos sobre produtos brasileiros.
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0: 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Em Bento 21.
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0: 25 para duas. E aí?

de montão. 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

sair. Deixa assim, sair não, ele vai extravasar. Vai liberar. Vai soltar as asas. É pedido dele, Teta Rodrigues. Ele adora, eu não sei, ele se transforma quando toca essa música. Share, believe, aqui na Encanto.

ele dança aqui, ó. E ele fez um show à parte aqui no nosso QG. Na esse momento, o Fernandinho, quando tocou Share Believe, pedido dele. É isso aí! 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

0: 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E a hora? 2:01.
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0: Os governos municipais de Lajeado e Arroio do Meio assinaram convênios com o estado para obras de pavimentação e recapeamento nos acessos da antiga ponte temporária sobre o Rio Forqueta. O investimento passa de 14 milhões de reais e prepara infraestrutura para a futura construção de uma ponte permanente no local. A expectativa é ampliar a integração regional e fortalecer a ligação entre os dois municípios.
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0: 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Trazendo pra você a temperatura em Lajeado 23 graus, em Bento 21.
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2: Daqui a pouquinho o som que a galera gosta aqui na nossa programação. 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
1: Muito bem, começando mais um líder de audiência aqui na sua Encanto. Estamos falando ao vivo, direto da Super Ducato Show, via satélite de Bento Gonçalves, gente. É, acompanhando a esse momento, Fernavinho, e fazendo convite para você subir a Bento Gonçalves, subir a Serra Gaúcha. E hoje à noite, aquele convite especial, é a noite da Encanto, aqui no palco 360. Dentro da Expo Bento Fernavinho, hein? Teremos os shows da banda Feitoria e a banda e o Juan Victor e banda ao vivo pra você, apresentando a Encanto nessa noite maravilhosa que vai ser. Tá certo? Vamos lá ao nosso 100 por hora. Daqui a pouquinho, Heron Felipe Dalmolin assume aqui a máquina da Encanto. Começando com Martin Garrix. 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

0: som do Detonautas Rock Club. Antigamente era Detonautas Rock Club, agora é só Detonautas. Eles continuam tocando, fazendo sucesso. Rádio Love Nacional, novidade do pop que tá tocando direto aqui na sua Encanto FM. Programação DJ Diego Marçal bombando na tarde do sábado. É o 100 por hora. Não tem aqui preconceito, não. Melhor do pop nacional, internacional, pagode, sertanejo. Essa é Encanto 100.1. Presente onde? 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
2: O dia ainda tá bonito, tem virada de tempo hoje. Daqui a pouco a gente fala aí da previsão do tempo. Agora você confere a temperatura. Em Lajeado, 23 graus. Em Bento, 21 graus.
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2: 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Daqui a pouquinho tem pedido musical, tem o som da galera. 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
2: Bora, bora tocar mais música boa na tarde do seu sábado. E o negócio é o seguinte, né? Aqui tá bombando. Hoje, você tem uma ideia, esse Expobento começou quinta-feira. A gente chegou aqui quinta de manhã, acompanhamos toda a abertura, inauguração. Foi um dia de muita gente, porque era feriado da quinta do de Corpus Christi. E ontem, não tantas pessoas. Aqui não tem dia leve, sempre é muita gente. Mas ontem, um dia, dá pra dizer tranquilo, comparado com hoje. Porque hoje é sábado, o sol tá brilhando ainda. Tem virada de tempo chegando aí pra noite, pra amanhã. Então é muita gente e hoje é noite da Encanto, gurizada medonha. Hoje no palco central vai ter duas atrações na parceria da Feitoria. A banda Feitoria vai estar se apresentando a partir das 19 horas ali. E também o Juan Victor, autor do hit Peraí. Noite da Encanto na Expobento hoje, todo mundo convidado, vem!
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0: Esse é o Tiaguinho, representando o pagode aqui no nosso, na nossa receita de bolo. Tiaguinho me balançou. É 100 por hora na sua Encanto FM, no seu sábado, onde estamos falando do nosso estúdio número 3, a saber, a Ducato Show, presente na Expo Bento e Fenavinho.
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0: Hoje é especial pra gente porque tem a noite da Encanto, Teta Rodrigues.
2: E aí, Heron da Moni, vai ser especial demais. Eu vou perguntar pra minha esposa se eu posso ir. Aquela música especial, é isso, né, Heron?
0: Não, não é assim que funciona. Como é que tu tem que perguntar pra ela se tu quer ir.
2: Isso, eu vou perguntar pra minha esposa se eu quero ir.
0: Isso, aí ela te diz, aí tu diz.
2: Ah, então tá bom. Heron, é a noite do Encanto, tem muitas atrações. Tem o pessoal chegando também. O pessoal vem aqui pra Expo Bento e daqui a alguns dias vem também a festa chegando aí.
0: Olha aí.
2: Tudo bom? Menina, se apresente pra gente. Rádio Encanto FM ao vivo aqui na Expo Bento. Ao vivo pra todo o Vale, a número 1 da região. Conta pra gente o nome de vocês e faça o convite pra terra de vocês também. Tudo bom? Boa tarde.
3: Boa tarde, muito obrigada. Eu sou a Laila, senhorita Feche Queijo. Estamos aqui hoje na Expo Bento, prestigiando mais um dia. Começou essa semana, mas tem uma programação bem intensa pela frente.
2: E meninas, um convite, que dias vai ser na terra de vocês?
4: Olá, eu sou a Bruna, dama de companhia do Fast Queijo, e o nosso festival já está chegando perto. Ele vai acontecer do dia 26 de junho a 26 de julho.
2: Que bacana, meninas, bom passeio pra vocês. Obrigado por estar conversando com a gente aqui. Fast Queijo chegando também. É Suinofest, é Fast Queijo, é Expo Bento, é Fenavinho, é festa, né?
0: É Carlos Barbosa, né?
2: É Carlos Barbosa, isso aí, correto. Quantos minutos está daqui, mais ou menos? Daqui de Bento até Carlos Barbosa, em quilômetros, assim, em minutos. Me ajuda, vai.
3: Ah, é uns 20 minutinhos, é pertinho.
2: Então, gente, você aí da Serra, você da região que tá nos ouvindo, tem mais um convite pra vocês. Meninas, bom passeio pra vocês, um abraço, festa e queijo chegando aí, tá bom? Heron, a gente vai conversando, tem mais atrações chegando
0: como
2: também.
0: Como chega a gente, Teta? Como é que bastante. Cabe tanta gente nesse pavilhão? É uma coisa impressionante.
2: Eu pensei isso também.
0: Cara, a gente andou agora ali dentro, tá difícil até de caminhar, mas é que assim, difícil pra gente que tá acostumado aqui, tá, porque o povo chega, o povo quer povo, o povo gosta de gente.
2: É que a gente chega para trabalho, né?
0: Isso.
2: E o pessoal que chega vai olhando uma coisa aqui ali,
0: tá,
2: vai caminhando
0: muito legal,
2: com calma. E deixa eu conversar com mais famílias chegando aqui. Tudo bom? Boa tarde, Rádio Encanto FM, ao vivo. Como é que é o seu nome?
5: Alessandra.
2: Da onde?
5: Restinga Seca.
0: Restinga Olha aí, Seca, cara.
6: Seu nome? Diego.
2: Da onde?
6: Daqui de Bento mesmo.
2: Bento mesmo, gente. Que legal. A gente vai conversando com o pessoal.
0: Pô, tu não deixou falar com a moça de Restinga Seca, perto da minha terra lá, cara?
2: É da tua terra? Restinga Seca, volta aqui, minha amiga.
0: Não, não precisa. Tá
2: minha
0: bem.
2: Amiga, Restinga Seca, vem pra cá.
0: Se
2: de volta.
0: Muito
2: aqui.
0: Rápido.
2: Olha só, nosso colega.
0: Eu sou de São João do Polesine, olha aí, ó.
2: Conhece lá?
5: Ah, conheço, conheço.
0: Viu?
2: É pertinho?
5: É perto, é aí. Perto.
0: Agudo, Faxinal do Soturno, centro do estado.
2: A tua terra tá aqui também, viu?
0: Viu? Que beleza.
2: Quem
0: um abraço
2: tá
0: ao pessoal
2: aí?
0: De Restinga aí.
2: Como é que é o nome deles, a família?
5: Jocássio, a Vitória, a Lavínia.
2: Bom passeio pra você.
5: Tá, obrigada.
2: Olha que bacana, Heron.
0: Show,
2: que show, gente.
0: Os conterrâneos aí.
2: Teus conterrâneos aí, viu, Heron? Eita, que clima legal. Ô, gente, como é que é o nome do amigo aqui chegando? Como é que é o nome?
7: Valmir Antônio Barker.
2: Cidade?
7: Arroio do Meio.
2: Ei, Arroio do Meio. Alan, escuta?
7: Alan, escuta.
2: Então, bom passeio pra vocês. Que à vontade,
0: boa,
2: gente.
0: Boa, Teta. Olha só, hoje à noite, no palco central, que é o palco 360, é o mesmo, é o principal palco, vai ter a Noite do Encanto. O que a gente chama a Noite do Encanto? A organização fez, assim, uma noite para cada emissora.
2: Ok, isso aí.
0: De todas que estão aqui presentes, etc. E a nossa noite é hoje, noite nobre, noite de sábado. E aí a gente leva as bandas convidadas pela Encanto FM. As duas que vão representar Encanto hoje, a Feitoria, banda de reggae, muito boa banda. 6:30 PM, ela sobe ao palco.
2: Top.
0: E logo depois, o cara que tá estourado na nossa programação, que o Teta tava brincando, eu posso ir, não posso ir, que é o Juan Victor com a música Pera Aí.
2: Isso aí.
0: Então tá todo mundo convidado às 6:30, a partir das 6:30 PM, ficar, assistir ali no palco as bandas e a gente que vai estar por lá, né?
2: Top demais, todo mundo, região dos vales, gente, tá legal demais. Eu tô numa camiseta aqui, manga curta, gente, especial aqui, porque, ó, não tá frio. Todo
0: não,
2: mundo
0: é que
2: tá
0: tu
2: convidado.
0: Tem uma capa de gordura.
2: Isso, a gente não precisa entrar nesses detalhes, Heron,
0: tá bom.
2: Porque eu fico meio tímido,
0: não,
2: né?
0: Não, que é isso.
2: Eu sou um ex-gordo ou não?
0: Não,
2: não pode. Continua
0: não
2: aqui
0: comentar,
2: contigo.
0: Eu não
2: tá
0: entendo
2: bom,
0: dessa
2: gente.
0: Parte.
2: Tchau.
0: Tchau.
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0: 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Faltam 12 para as 3.
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0: Temperatura nesse momento muito agradável. 21 graus em Bento Gonçalves, 23 graus em Lajeado.
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0: A número 1 do Vale, você ouve o 100 por hora na programação DJ Diego Marçal, botando pra rodar o melhor do sertanejo atual, do pagode, do pop, do reggae, para Salvador Comercial. 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

0: do Choro Temporal.
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0: tenho plano você.
1: Eu pergunto, você tem um plano B ou você só tem você? Hein? Você quer? É, esse é o clima, a gente tá só na maior alegria, porque a Expo Bento tá demais, tá bombando. Esse foi Klaus e Vanessa, Mar Aberto, a hora e lugar, mais um som legal no 100 por hora. Estamos aqui esperando você no Vale do Taquari. Tem chuva chegando, não tinha, mudou a previsão, tá? Ontem dizia que não tinha chuva, tinha só 4 milímetros pro domingo, mudou. Já vou falar a previsão em seguidinho.
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3: Vamos lá, indicadores econômicos para Sicredi. Nesta tarde de sábado, 6 de junho, litro do leite em média na indústria cotado em R$2,52. A saca de soja na média está R$113. A saca de milho, R$58. O quilo do suíno, R$5,54. O dólar subiu, R$5,16. O euro está R$5,94. E o grama do ouro, R$723. 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
3: É hoje, Brasil faz o último amistoso, 19 horas, contra o Egito, depois é Copa do Mundo, no próximo sábado estreia na Copa. E a camisa azul usada pelo Pelé na final da Copa de 58 vai a leilão nos Estados Unidos e pode ser vendida por mais de US$6 milhões. Eu vou repetir, US$6 milhões. Faz uma conta rápida aí, 6 vezes 5, 30 milhões de reais, tá louco? A peça histórica, então, vai ser leiloada em Nova York, num evento que reúne itens marcantes do futebol mundial. O uniforme é considerado um dos símbolos da primeira conquista do Brasil em Copas.
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3: Conferindo a temperatura, tanto em Bento Gonçalves quanto em Lajeado, vamos atualizar aqui. Bento Gonçalves 21 graus, Lajeado 23.
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3: Bora! 3:10. Ótima tarde de sábado pra você, ligado com a gente. Aproveite o seu final de semana. Encanto. Mandar um abraço aqui pro João Alves, que tá na lida, na escuta. O cara tá pedindo Offspring. Meu, vou te ficar te devendo isso aí pro Clássicos da Encanto. Eu gosto muito da banda Offspring. Tem recado de áudio aqui. Deixa eu ver quem é que tá mandando. 998-39-1001. Alô, boa tarde.
14: Fala, gurizada. Certo? Como é que tá as coisas?
3: Tudo bem.
14: Ô, meu. Cara, esse cara que deu a entrevista ali dos vinhos ali, tá? Ganhou o prêmio ali, coisa e tal. Ah, que bacana, né?
3: Viu?
14: Show de bola. Cara, ele é muito parecido com o Thelmo, né, meu?
3: Por quê?
14: A voz dele, assim. Agora comecei a escutar aqui, eu vi ele falando ali. Cara, ele é muito parecido com o Thelmo, né?
3: Olha aí, cara, um recado muito nos orgulha. É o Felipe que tá mandando esse áudio aqui. Ele mandou cedo e eu acabei não usando. E tá aí rodando. Que legal, que legal. Olha só, tô devendo a previsão do tempo, deixa eu ver aqui, porque mudou. Ontem marcava só 4 milímetros pra Lajeado. Cara, já tá 20 milímetros pra amanhã. Essa chuva chega hoje ainda, tem 8 milímetros ainda pra hoje. A tardinha à noite deve bater água, tanto aqui na Serra quanto no Vale do Taquari. E amanhã 20 milímetros. Então, chuva também na segunda-feira, o tempo abre a partir de terça de novo, certo?
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3: Murilo Rufi.

0: No batidão com chuva de choro, eu estava aqui conversando com o meu chefe. O chefe é brabo, cara, ele quer reunião na hora, eu tenho que conversar, não sei se eu atendo o ouvinte, se eu atendo o chefe, se eu atendo as pessoas que chegam. Estamos aqui na Expo Bento, Fenavinho, batendo papo, conversando, fazendo networking. Isso, fazendo muito networking e vendo esse povo, essa multidão. É uma procissão praticamente, cara, é fila que não para mais. E tem um ruído enorme que acontece de tempos em tempos, que é um Dodge da polícia. O Dodge da polícia tá aqui, aqueles dojão com motor V12, eu acho que é. Meu Deus do céu, o barulho é de um avião. É o jato, olha o jato. Já tem gente rindo aqui, só o pessoal conhece a piada, dá risada, olha o jato. Vamos adiante, daqui a pouco tem mais música boa pra você aqui, ó.
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0: Olha aí o futebol, o Inter já tem o primeiro jogo treino confirmado durante a intertemporada para pausa do calendário agora. A equipe vai enfrentar o Coritiba dia 4 de julho em Porto Alegre, numa atividade que pode ocorrer no CT Parque Gigante ou no Beira-Rio. O clube ainda planeja pelo menos mais um teste antes da retomada do Brasileirão. Aqui na Expo Bento tem o ônibus do Inter aí, tem gente, ex-atletas, o pessoal tá aí, também o ônibus do Grêmio tá presente aqui.
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0: Conferindo a temperatura. Vamos atualizar aqui. Bento Gonçalves, 21 graus. Lajeado, 23 graus.
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0: Seguindo, tocando música boa no 100 por hora até as 5 da tarde na rádio mais eclética do Brasil, toca os grandes hits do momento. Como é que tá a situação aí no seu sábado? Tá tudo bem? Já vou dar uma atenção para vocês que estão mandando recado pelo 998-39-1001. Diga! Quero mandar um grande abraço pro nosso coordenador, o Carioca, que tá fazendo aqui networking no consulado de Bento Gonçalves do Grêmio. Eu sempre soube que o Carioca era gremista. Aliás, o Grêmio, que é o segundo maior freguês, né? Ele é o maior freguês, ele é do Grêmio. O Grêmio é o maior freguês do Inter. O segundo time que mais ganhou do Grêmio foi o Flamengo. Então, realmente, tem a ver essa aproximação do Grêmio com o Flamengo via Carioca, que é torcedor gremista, tá ligado com a gente aqui. Valeu, Carioca! Mandou aqui um adesivo do consulado de Bento Gonçalves do Grêmio. Um abraço ao consulado. Lindo adesivo aqui com a pipa, símbolo do pórtico aqui de Bento Gonçalves. O Grêmio, claro, tô fazendo brincadeira. Toda a nação gremista merece todo o nosso carinho e respeito. Som na caixa, maestro!
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0: deixa eu ver se eu quero ir. Claro que você quer, pede pra esposa aí se você quer ir no show do Juan Victor hoje à noite, na noite da Encanto, na Expo Bento. Ela vai dizer sim, você quer. E é esse é o cara que vai estar hoje à noite, a partir das 6:30 já começa o show da Feitoria na noite da Encanto, Carioca.
1: Carioca e o Zé Antônio.
0: É, no caso, os dois, né, mano?
1: Os dois aqui. Eu falei pra ele, nós vamos entrar no ar agora. Gente, olha só, o movimento tá muito grande, deu uma volta agora dentro da feira. Fui lá dar uma olhada no palco 360. Lembrando, esse palco que a gente vai estar hoje à noite, Carioca, é Oi. 360. Tipo, todo mundo vai conseguir assistir de uma forma, de um ângulo diferente.
2: Cara, eu não vou me sentir uma saudade de mim entre, até segunda-feira, né, não?
0: Quem?
2: Tu?
0: Por quê?
2: Não, me chamou, eu pensei que era o Zé.
0: Peraí, deixa eu perguntar, eu vou sentir saudade? Vou sentir.
2: Ô, Eiron.
0: Oi.
2: Eu estava circulando na hora do almoço ali. Cara, é incrível, incrível o povo que tá lá dentro dos pavilhões da Expo Bento Fenavinho. Sabadão promete. E é um programa pra você que tá aí, ó, escutando a Encanto. O que eu vou fazer com a família? Vamos subir a serra. Vamos lá pra Bento Gonçalves conferir a Expo Bento e a Fenavinho. E se você ficar na noite, ainda vai ficar com a gente na noite da Encanto, com as atrações, com o Eiron, já disse, o
0: Juan
2: Victor. Banda Feitoria e o Juan Victor. Fala, Eiron.
0: Não, Juan Victor, esse.
2: É isso aí.
0: Esse aí. Esse aqui, ó. Quer ver, ó?
2: Manda aí.
0: Vou tocar aqui, ó.
2: Qual?
0: Aí, ó. Esse é o cara.
2: E a gente não cansa de dizer que é o melô do Giovanni Gil. E ele aceita, né, cara? Ele aceita. Tiago, nosso diretor, Tiago Rocha, tá gostando? É a primeira esse momento vendo a Vim, tu vem? Fala aí.
3: Primeira. Tive aqui quinta-feira, né? Passei hoje, tô aqui acompanhando, ajudando a galera também a recepcionar essa audiência querida, esses frequentadores aqui da Expo Bento que chegam cheio de alegria, já entram cheio de energia com a energia da Encanto, que tá aqui na portaria, né? Já coloca a galera no clima já também. Verdade. Sabe que essa ideia aí do deixa eu ver com a minha mulher se eu quero ir, eu fico pensando pra aquele cara que é solteiro, ele fala com o eu interior dele, né? Deixa eu ver se eu quero ir.
0: Isso.
3: Já pensou, o Eiron?
0: Uhum.
3: Você já conversou com o seu eu interior?
0: Eu sim, mas ele não conversa comigo, esse que é o problema. Não me responde.
3: Vocês estão de mal, então? Tu e o teu eu interior
0: não,
3: estão de mal?
0: Não, ele me ignora. Ah,
3: entendi. Facilmente ignorar.
2: O eu dele tem nome. E tá aqui com a gente.
3: Sim. Isso é bom também, viu? Isso é bom. Uma segunda opinião sempre é importante.
0: É, então, no caso deixa dela ver, é a primeira.
3: Deixa eu ver com ela se eu quero ir.
0: Isso, a minha é a segunda opinião.
1: Que é preferencial, né? Pra quem tá
0: mas
1: primeira,
0: pessoal,
1: né?
0: Será que não seria, não sei, uma ideia maluca, não seria melhor pedir para as pessoas saírem, começar a sair gente, mais gente.
1: Mas tem espaço lá dentro.
2: Tem espaço de
0: eu tô preocupado.
2: É muito amplo os pavilhões.
0: Eu tô preocupado, não para de chegar gente, cara.
2: Mas tem um rodízio, mano. Muita gente também saindo com as suas compras, né? É impressionante, o pessoal vem aqui para comprar e também, né, experimentar aqui, porque tem várias atrações gastronômicas, principalmente vinho, afinal de contas é a Fena Vinho.
0: É isso aí.
2: Falar isso, cara, o Josué da Lalaça daqui a pouquinho vai dar as dicas de vinho que são vastas aqui.
0: Ah, vai?
2: Na nossa... Não,
0: não,
2: o apreciador ele é, cara.
0: Ele é egoísta, ele guarda pra ele.
2: Não, mas uma dica, principalmente de preço e qualidade, que aqui eu tenho de montão, Josué. Tu vai dar sim, porque tem muita gente que tá escutando a gente que aprecia um bom e belo vinho.
0: Pra você, Carioca, que admira, que gosta de vinho suave, eu posso dar eu uma dica?
2: Não, eu já...
0: Compra o mais barato.
2: Não.
0: Compra qualquer vinho, o mais barato, e bota açúcar.
2: Não,
0: pronto,
2: cara.
0: Tá resolvido?
2: A Rafa ontem, da Queparrídia, fez esse conselho aí. Mas eu encontrei um vinho doce maravilhoso, suave. Não chama vinho doce.
0: Não, mas não existe vinho doce maravilhoso. Não existe.
2: Vinho suave.
0: Isso,
2: tá bom?
0: É, suavizando o nome pra te vender.
2: Não,
0: bota açúcar de uma vez, deixa de onda, rapaz. Vamos lá.
2: Vambora,
0: segue
2: com mais informações.
0: Isto.
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3: Conferindo a temperatura. 21 graus agora em Bento Gonçalves, em Lajeado, 23 graus.
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0: 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Alô, Clóvis de Teutônia, aquele abraço. Obrigado pela foto aí de Teutônia do céu. É, o tempo fechando, tem virada de tempo de hoje de noite. Valeu, nosso ouvinte Clóvis ligado em Teutônia. Em Vesfália, bem pertinho de Teutônia, também tem ouvinte, é o André Schneider da linha Frank, mandando sucesso para todo mundo. Sol agora em Vesfália e o tempo mostra aí as nuvens. Se olha, cheio de vaca na foto dele aqui, tá no campo, tá bonito.
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0: Vitor Clay,

0: Ah, esse country beat, vou te contar. Essa é a nova, barulhinho. Eu acho que eu vi um gatinho aqui, ó.
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0: Daqui a pouco tem mais música legal no 100 por hora na sua Encanto 100.1. 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Boa tarde.
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0: Conferindo a temperatura neste momento, tanto no Vale do Taquari quanto aqui em Bento Gonçalves. Em Bento, 21 graus, em Lajeado, 23.
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0: Em seguidinha, chegando o som da galera, é o pedido musical na Encanto. 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

Funda Parque, no pavilhão, na entrada do pavilhão A, o pavilhão principal, que está recebendo milhares de pessoas desde quinta-feira, na Expo Bento Fenavinho, que está demais. A gente está transmitindo ao vivo, direto do nosso estúdio 3, a Ducato Show. Você do Vale do Taquari, que está vindo, virá, passa aqui, pega um brindezinho da Florestal Alimentos, Divine Chocolate, Sul Doces, Erva Mate Amável, os nossos parceiros presentes aqui no estande, que a gente agradece. 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Obrigado!

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2: Márcio de Estrela, toca Anitta.
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0: tudo a fazer sucesso. O nome da música chama-se Bodyguard. Bodyguard é o som que roda na Encanto, no pop internacional, na nossa mistura até as 5 da tarde, no 100 por hora, sua tarde com mais combustível. E estamos aqui onde, nesse sábado em meio de feriado, é o dia de maior público de toda a Expo Bento até agora, e Fenavinho, que começou na quinta-feira. Daqui a pouco vamos conversar com a nossa equipe que tá por aí conversando com as pessoas, recebendo as pessoas, principalmente você que tá chegando do Vale do Taquari. Dá uma passadinha aqui no nosso estúdio na Ducato Show.
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0: 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Agora, 4h25.
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0: É, o sol deu um tempo, foi embora por um tempo, talvez volte só na segunda-feira, na terça, porque tem chuva chegando. O Vale do Taquari já tem tempo nublado, também aqui em Bento Gonçalves. E a temperatura? 23 graus em Lajeado, 21 em Bento.
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0: reggae da maracujá com o reggae da planta e raiz, unidos pra mergulhar nesse amor, mais um som legal que roda pra você na sua Encanta FM. Ótima tarde, tamo aqui a firmes, chamando a nossa equipe agora que vai nos contar coisas legais.
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0: Alô, Zé Antônio, qual é a boa?
2: Olha só, eu tô aqui na entrada ou saída, né? E aqui tem o pessoal, de onde é que vocês são?
3: Barão.
2: Barão, e teu nome qual é?
4: Arthur Royer.
2: Tu achou legal lá dentro?
4: Sim.
2: É, o pessoal se divertiu aqui, passeou bastante. É a dica pro pessoal pra esse sabadão. E sempre vou falando, vai dando uma olhada nas redes sociais, que tem lá, já saiu prêmios aqui do nosso Fechado com a Encanto. Saiu agora há pouco um fone de ouvido. Pessoal lá da nossa região, lá do Vale Taquari. Ô, Heron, deixa eu te contar uma coisa que aconteceu agora. Tá acontecendo. Pessoal que estiver aqui em Bento Gonçalves, está na rádio, principalmente motorista de aplicativo, quem fazer entrega, o estacionamento tá liberado 30 minutos.
0: Opa!
2: Então tá lá no Instagram do daqui da Expo Bento, que 30 minutos a pessoa pode entrar.
0: A partir,
2: né,
0: de agora?
2: Parar um pouquinho, isso, e depois sair. Né? Então, pra quem é fornecedor, motorista de aplicativo, essas pessoas estão largando.
0: Qualquer hora que ele vier, tem 30 minutos, é isso?
2: Porque, isso, porque o pessoal tá largando lá na frente, né? Então pode entrar aqui dentro, né? Quem vai trazer alguém, pro pessoal não ter que subir a pé.
0: Boa! Né?
2: Tô olhando agora no Instagram
0: bem
2: ali.
0: Bem bolado ou bem bolado?
2: Porque antes, quando eu cheguei, tinha o pessoal parando lá, o motorista parando lá. E o pessoal subindo a pé, não, tem 30 minutos pra fazer a volta, não é que nem 10, 15 minutos que nem no shopping.
0: Uhum.
2: E outra situação, né, pra quem tem pet, a feira não pode entrar pet.
0: Isso,
2: né?
0: É importante, essa informação.
2: Mas tem
0: é importante.
2: Um hotel aqui pertinho, o pessoal pode entrar também, essa informação tá no Instagram e provavelmente esteja no site deles também, porque tem um cartaz aqui na entrada que explica sobre isso, né, sobre os pets. Uhum. Mas como a feira tem grande movimento, tem área de alimentação, né, então o pet hoje, todo mundo adora os pets, né, esse momento também.
0: É complicado.
2: Mas hoje, devido a esse movimento todo, não pode.
0: Não, é impraticável poder andar, né, quem conhece aqui andando dentro, assim, com os bichinhos, não tem como, né. Seria ruim pra eles, inclusive.
2: É isso aí.
0: É
2: logo
0: brabo.
2: Mais eu vou dar um pulo lá no palco, que o Carioca tem informações aí sobre o que vai rolar hoje.
5: Pois é, daqui a pouquinho já deve estar escutando a gente, pessoal da banda Feitoria.
0: Alô, Feitoria!
5: Já está a caminho. Alô, Marlon, mandei um recado pra ti aí. Se der tempinho, dá um pulinho aqui, né, no QG aqui na frente. Eu sei
0: é.
5: Que a correria de passagem de som, eu sei como é que é. É meio complicado. Mas assim, uma informação também muito bacana, que o pessoal vem comprar, né? Vem gastar aqui também na Expo Bento Fenavinho. E em 200, atenção, a partir de R$200 em compras, o consumidor terá direito a um cupom para concorrer a um dos 3 iPhone 17 que serão sorteados neste evento. Eu queria, hein?
0: Oh.
5: É, um iPhone, hein?
0: Oh.
5: Então, R$200 em compras, você tira o cupom e já está concorrendo. Serão 3 iPhones 17. Porque você concorrerá aqui só em adquirir e comprar até R$200 aqui na Expo Bento Fenavinho. Lembrando que a nossa noite, hein? A noite da Encanto é hoje, promete, com Feitoria e também Juan Victor e Banderon.
0: Vem pra noite da Encanto, que o sábado tá demais.
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0: Conferindo a hora certa. Deixa eu ver aqui, meu relógio parou. Parou meu relógio, agora vai. 4:44.
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0: A Assembleia Legislativa aprovou por unanimidade em segundo turno a PEC que cria o marco legal do turismo no estado. A medida garante base constitucional para investimentos no setor e fortalece um fundo de desenvolvimento com previsão de cerca de R$250 milhões por ano. O objetivo é consolidar o turismo como área estratégica para o desenvolvimento gaúcho. 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
0: 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Temperatura começa a cair devagarinho. Agora, 22 graus em Lajeado, em Bento, 20 graus.
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0: 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Tá chegando aqui na finaleira do nosso 100 por hora, o som da galera. 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

0: tá chegando a hora. Daqui a pouco essa banda sobe ao palco principal aqui da Expo Bento pra fazer show na Noite da Encanto. Essa música aí tem a participação do Nando Rosa, Espera do Sol, reggae legal. E depois, logo depois, quem se apresenta é o Juan Victor. Daqui a pouco a gente toca Juan Victor dentro do Sertão Encanto. Juan Victor com o hit Peraí. Nesse bloco teve a banda Canvas. Se você sentir saudades, um som muito legal também. Por falar em banda Canvas, me lembrou Copa do Mundo, né? Tem amistoso do Brasil hoje, 19 horas, e tem camiseta do Brasil, Zé Antônio, no nosso Instagram, é isso?
1: É isso aí, duas informações, uma sobre a banda Canvas, a gente tá com uma promoção incrível, Dia dos Namorados, pra você e pro seu amor, uma camisa da seleção brasileira. 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E outra informação agora, chegou aqui, o pessoal falou que a banda Feitoria acabou de passar por aqui, tá indo lá pro palco e logo mais vou conversar com eles lá.
0: Boa, aí a gente conversa. Show de bola! Bom, o negócio é o seguinte, daqui a pouco tem mais música pra você no Sertão Encanto. Vai começar aqui na Expo Bento Fenavinho, na nossa Ducato Show.
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0: Conferindo a temperatura no Vale e também Bento Gonçalves. 22 graus em Lajeado, 20 graus em Bento.
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0: Mas tem pedido musical, claro. Aqui vai tocar daqui a pouquinho o som da galera. 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
1: Que coisa melhor do que começar agora o Sertão em Canto no final de tarde e em pleno sábado. Nós estamos num clima hiper, mega, ultra power aqui direto da Expobento Fenavinho. Chega aqui você do Vale do Taquari, tá convidado a subir. Hoje tem show especial, é a Noite do Encanto. Já falei, mas repito, tem feitoria e tem também o Juan Victor no palco central, palco principal, a partir das 6:30 da tarde agora. 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Mais looks, praticidade e qualidade no seu projeto. 5 e 6, a gente começa com Danilo e Davi.

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0: nosso, né?
1: O nosso.
0: Vamos cantar então pra melhorar?
1: Agora.

0: Juan Victor, peraí, Hit, que toca direto na sua Encanto FM. Esse cara vai estar hoje à noite fazendo show no palco principal da Expo Bento Fenavinho. Você tá convidado a subir a serra, se não chegou aqui ainda, venha!
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0: É, a Expo Bento fechou parceria com as rádios e hoje é a noite da Encanto, Carioca e Teta Rodrigues.
2: E aí, Heron, tudo certinho? Chega no sinal, tudo ok aí? Gente, vai ser uma noite especial, Encanto FM, vai ser uma noite legal demais, daqui a pouquinho, 6:30, isso, Carioca?
3: Isso aí, a banda Vitoria já tá aqui, tá?
2: Já tá aí.
3: Já tá aqui, já passaram o som, o Zé Antônio já tá daqui a pouquinho entrando em contato com eles, vão dar aqui uma palhinha pra vocês, né?
2: Show!
3: Todo, né? Só pra ver como é que tá a expectativa deles em fazer parte da noite da Encanto aqui no palco 360. Pessoal que quer prestigiar as apresentações aí da banda Feitoria e também do Juan Victor, é no palco 360, bem ali do lado da praça de alimentação. Primeiro show 6:30, banda Feitoria, e às 9:30 da noite tem o Juan Victor. Juan, nesse exato momento passa o pessoal do Internacional de Porto Alegre.
0: Vamos, Inter!
3: Taça da Libertadores, rapaz!
0: Vamos, Inter!
3: Ali. É isso aí, agora pra vibrar a vibração do Teta e do Heron. E há pouco tempo teve um alvoroço aqui, porque o ônibus do Grêmio tava indo embora. Passou.
2: Tem alguma que o Inter tem que o Flamengo não tem?
3: Como é que é?
2: Tem alguma taça que o Inter tem que o Flamengo
0: claro,
2: não tem?
0: Claro, Campeonato
2: tem
0: Gaúcho. Todas. É. Campeonato todas. Gaúcho, o Flamengo não tem.
3: Só o Gaúcho que não.
2: Ô gente, calma aí, deixa eu pegar esse pessoal que tá saindo aqui com as compras, muita gente fazendo compras também, deixa eu conversar com esse pessoal. Tudo bom, gente? Rádio Encanto FM ao vivo com vocês. Como é que é o nome dessa moça?
4: A moça aqui se chama Neuza.
2: Da onde, Neuza?
4: Aqui de Bento Gonçalves.
2: Que bairro você é?
4: Bairro São Francisco.
2: O que você tá achando? Fala pra gente, vai.
4: Maravilhoso, meu Deus, eu adoro Expo Bento.
2: Ei, que legal, tem uma moça saindo com sacolas aqui também. Tudo bom, uma família, como é que é seu nome? Como é que é o nome aqui? Deixa eu ver, com licença, seu nome? Deixa eu pegar o nome aqui do pessoal que tá saindo. Como é que é o nome do amigo?
5: Antônio.
2: Da onde, Antônio?
5: Bento Gonçalves.
2: O que você acha da Expo Bento? Vai.
5: Ótimo, tudo de bom.
2: Gosta demais?
5: Gostamos.
2: Todos os anos passa aí também.
5: Entrevista essa pessoa, cadê Vespasiano
2: Correia? Vespasiano Correia tá presente aqui, tudo bom? Como é que é o nome?
6: Elisa.
2: Elisa, como é que é estar na Expo Bento? Fala pra gente, Fenavinho.
6: Muito bom.
2: Eu sei que Vespasiano tem vinho bom, mas aqui o vinho é bom também?
6: Sim.
2: Então manda abraço pra Vespasiano aí.
6: Vai. Um abraço pra Vespasiano Correia.
2: Ei, gente, toda a região, o pessoal passando, fazendo as compras. Amigão, me permita, Rádio Encanto FM, boa noite, ao vivo com você. Como é que é seu nome?
7: Juliano Bertin.
2: Da onde?
7: Carlos Barbosa, terra da CBF, campeão agora da Libertadores e a terra da Tramontina.
2: Eita, meu amigo, com toda a família, como
0: e
2: é que é o nome?
0: E da Fast Queijo também.
2: Fast Queijo também.
7: E tá rolando Fast Queijo agora,
0: isso aí.
7: Hein?
2: Chegando daqui uns dias. Quem é que tá contigo? Passa pra gente, vai.
7: Minha esposa e meu filho, a Andriele e o Nicolas.
2: A gente gosta de conversar com pessoas que saem com sacolas na mão também. O que você comprou? Fala pra gente, vai.
7: Roupas, inverno.
2: E gostou demais?
7: Tá bom, hein? Tá bom, tem que aproveitar.
2: Tá. Como é que tá o preço?
7: Tá ótimo, tem que procurar, hein?
2: Isso aí.
7: Tem que procurar.
2: Um bom retorno pra vocês, tá bom? Pessoal saindo, fazendo bastante compras. Olha só, tem duas moças aqui também com bastante compras. Deixa eu falar com elas aqui. Tudo bom? Me permita. Boa noite, como é que é seu nome?
8: É Cândida.
2: Cândida, bastante compras aí, Cândida, que está achando? Fala pra gente.
8: Muito bom, excelente a Expo Bento.
2: Que cidade você é?
8: Veranópolis.
2: Olha aí, Veranópolis em peso, bom retorno, gente. Muitas Eita. Pessoas retornando nesse momento, viram?
3: Tá bom lembrar,
2: deixa eu
3: ajudar, né?
2: Vocês aqui.
3: É bom lembrar, pessoal que tá saindo com compras aí, a partir de R$200.
0: 200?
3: Cupom que concorre aí a um iPhone. E na verdade são três iPhones.
0: Três.
3: Agora eu não entendi, Heron.
0: É, não é o sem
3: censura. E aí tem que já veio. Não.
0: É uma vinheta, ela não, é automática.
3: Daqui a pouquinho o papaiel pode dar pra
0: não, mas é que essa é automática.
3: Me chamou a atenção que o Teta falar assim: eu adoro ver as pessoas saindo com saco. E começou a entrevistar.
0: Sacola.
3: Era um prato cheio pro papaiel.
0: Não, mas o papaiel não tá.
2: Ai, meu Deus do céu. Oi, Arão, é contigo, meu irmão, vai.
0: Muito bem, então um grande abraço aí pra banda Feitoria, se preparando no camarim. Daqui a pouco a gente vai ter aí o áudio do Zé, que tá lá fazendo entrevista pra eles, gravando a entrevista. E a gente vai rodar daqui a pouquinho com a Feitoria. Eu tenho certeza que vai ser um dos maiores, se não o maior público da Feitoria. Porque, pô, tá lotado, absolutamente lotado a Fenavinho aqui. Feitoria vai tocar pra essa multidão toda, que vai passar ali, vai ver, vai curtir o som. E depois o Juan Victor também vai ter essa experiência. É a noite da Encanto hoje! 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Agora 5h35.
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0: Temperatura agradável, não tá frio, tá bem administrável essa temperatura. 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
0: O governo do Rio Grande do Sul criou o programa Profissional do Futuro, que permite a empresas destinarem até 5% do ICMS para financiar bolsas e qualificação profissional. A iniciativa busca fortalecer as instituições comunitárias de ensino superior e ampliar a formação de mão de obra no estado. Segundo o governo, a medida deve aproximar empresas e universidades. 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
0: 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Informando a hora. 21 minutos para 6.
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0: Olha só, tamo aqui na Expo Bento Fenavinho, esperando os shows da Noite da Encanto. Essa banda que tá tocando aqui de fundo é a Feitoria. E ela vai estar se apresentando às 6:30 PM no palco central. E o Zé Antônio, esteve conversando com eles agora no camarim. E a gente vai curtir essa entrevista, essa conversa que o Zé bateu, esse papo agora, antes de dar sequência aqui no Sertão Encanto. Fala aí, Zé!
17: Fala aí, galera, ligada na Encanto FM. Agora é o seguinte, eu saí da frente da Expo Bento e vim aqui no camarim, porque já vai ter o palco 360, a galera da Encanto e os parceiros. Tô aqui com o Vinícius, da banda Feitoria.
18: Salve, salve, rapaziada, ouvintes aí, tudo certo? Prazer, né? Vim aqui fazer nesse grande evento, né? Fazer um grande show aí e mostrar a nossa música aí, né? Pro pessoal aqui do Bento Gonçalves, né?
17: É isso aí, Gui, vai ter muita música pro pessoal cantar junto.
19: Feitoria tá na expectativa, né? No palco 360. Feitoria a 360 por hora sem freio, logo mais.
17: Vem pra cá que vale a pena. Você que tá curtindo a gente na Serra Gaúcha no 100.1. 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
0: Muito bem, a gente segue aqui com o Sertão Encanto até às 7. O gênero mais popular do Brasil é destaque na programação do DJ Diego Marçal. 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

0: Nayara Azevedo e a música Criado com Vó, desafiando a turma. Aliás, estamos em plena Pena Vinho. Pelo que a gente conversa com a diretoria, com tudo mais, hoje em dia tá tudo mais comportado, não é mais aquela coisa, aquela beberagem. Não, é curtir o vinho, é experimentar os vinhos de grande qualidade das vinícolas que acontecem aqui em Bento Gonçalves. Pena Vinho acontecendo também. É bom lembrar que tem escolha da corte nesta segunda-feira. Segunda-feira não, ninguém paga nada para entrar no pavilhão, é de graça nesse dia 8. E vai ter a noite, né, da escolha da corte da próxima, da 22ª Pena Vinho. Vai ter desfile, encanto e momento mais aguardado, que é a revelação das representantes da festa. E a Pena Vinho tem o bodegão aberto o tempo todo, lugar onde você vive a experiência de um imigrante italiano com toda a atmosfera que um bar na colônia tem. Chega aí, quando chegar na praça de alimentação, o bodegão é bem na esquina, não tem como não encontrar.
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0: 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Hora certa. Agora, 6:03.
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0: É sábado, a informação não para, os portais têm as suas manchetes, a gente destaca para você manchete do UOL: MEC prorroga prazo de inscrição do Enem por uma semana. Manchete do Terra: seleção brasileira tem elenco 6 vezes mais valioso que adversário em amistoso. É o Egito, que joga daqui a pouco às 7 da noite contra o Brasil, último amistoso antes da Copa. No IG, com voto virtual, Câmara delibera temas sensíveis, mesmo com plenário esvaziado. Manchete do Clique RBS: Grêmio define perfil de reforços desejados para completar o grupo. Manchete do G1: Irã e Estados Unidos trocam acusações após ataques com mísseis em Hormuz. E no R7, governo vê tarifa sobre trabalho forçado como principal obstáculo em negociação com os Estados Unidos. 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
0: 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E agora tô perdido, rapaz. É 19 em Lajeado e 17 em Bento.
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0: 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Somos a número 1 dos vales e estamos presentes na Expomento Fenavinho. Até às 7, o melhor do sertanejo atual. 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

0: Alguém viu ele por aí?
1: Esse é o sucesso da Duda Bertelli, Procura-se, um sertanejo a lá, country music, fechando aqui o bloco do nosso Sertão Encanto, segunda edição, até às 7, com o melhor do sertanejo, às 7 tem o som das pistas Revival, direto aqui de Bento Gonçalves, da Expo Bento e Fenavinho.
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1: Lembrando que daqui a pouco deve estar começando o show da banda Feitoria na Noite da Encanto. Depois tem Juan Victor, tudo isso acontecendo lá na Praça Central, lá no palco central da Praça de Alimentação. Teta Rodrigues, onde anda?
3: E aí, Heronda Bolinha, aquele clima, eu fico muito feliz porque eu pego o acesso das pessoas chegando. Muitas pessoas também aqui.
1: Ainda tem gente chegando, cara?
3: Tem gente chegando, mas nesse exato momento, atualizando você que está nos escutando, 6h34 da tarde, tem mais gente saindo do que chegando, mas tem uma família simpática aqui. Tudo bom? Como é que é o nome do amigo?
4: Tudo certo, Luiz.
3: Da onde?
4: De Coronel Bicaco.
3: Eita, amigão, bom retorno pra vocês aí. O que que você achou da Expo Bento? Fala pra gente.
4: Nota 1000.
3: 1000, então, gente, bom retorno. Tem mais gente saindo aqui, com licença, gente, me permita esse casal simpático aqui. Tudo bom? É ela que manda e ela que vai falar, então. Ah, é ele que falou. Como é que é seu nome?
5: Tudo bom, eu sou a Fernanda.
3: Da onde?
5: Aqui de Bento Gonçalves.
3: Bairro?
5: É, São Roque.
3: São Roque, você tá falando pra Encanto FM, a número 1 dos vales. Quem é que tá contigo aí, vai?
5: É o André que está comigo.
3: Saiu presente, alguma coisa? Coisa hoje, fala pra gente, vai.
5: Saiu umas presentes gastronômicos, vamos dizer assim. Oh. Porque tem muita coisa boa, gastronomia excelente aqui. Claro que roupas, também vestuário maravilhoso, mas a gente prezou mais pela questão gastronômica mesmo hoje.
3: Me permita perguntar e entrar na vida particular de vocês.
1: Calma,
3: se você,
1: teta.
3: Eu bati na porta, me deu permissão, eu tô chegando porque
1: vai
3: eu tenho mais
1: devagar.
3: Dois amigos aqui.
1: Não vai complicar eles.
3: Não, jamais. Eu quero saber o que conquistou o teu estômago hoje aqui, tomou um susto, né?
5: Nossa, então, vamos dizer assim, foi um suco na realidade.
3: Oh. Ai, que legal! E teve aquela massa, alguma coisa assim, o que mais teve aí? Vai, fala pra gente.
5: Olha, nós precisamos muito pelo o doce, a gente acabou indo pro lado dos doces, né? Então, rapadura, eles têm a questão do o próprio suco de uva, maravilhoso. Me ajudem?
3: Vai, fica à vontade, o que você gostou mais? Pode falar aí.
6: Suco de butiá.
3: Ah, exato.
6: Muito bom.
3: E aquele suco que é cor da uva e às vezes a gente fica um pouquinho tontinho. Tomou um gole ou não?
6: A gente tá dirigindo, não pode, né? Mas que deu vontade, deu.
3: Mas em casa vai ter um.
6: Vai ter cinco, né?
3: Bom retorno pra vocês, desculpa a brincadeira. Casal tá saindo aqui, gente. Que legal, viram?
1: Ei! Eu noto que tu tá com uma voz um pouco rouca, Teta. Tô ainda conversando muito com as pessoas.
3: Eu tô falando bastante, Heron da Monique, porque, olha, eu vou te dizer uma coisa que eu gosto de fazer, é conversar.
1: Eu imagino.
3: E eu tô ficando sem voz.
1: Tu tem que ir no bodegão lá, cara.
3: Bodegão?
1: Claro, jogar uma mora, jogar uma bisca.
3: Bisca, eu vou lá. E aí o Josué da Lalasta, nosso colega, vou lá jogar uma bisca, pode ser?
1: Boa, combinado. Muito bom. Teta, e daqui a pouco, Teta, além dos shows aqui...
3: Me diga.
1: Eu acho que vai passar em algum lugar telão aí. O jogo da Seleção Brasileira, vai. Agora 7 da noite, é o último amistoso.
3: Com o Egito, né?
1: Tu tá empolgado?
3: Eu não sei,
1: Tu consegue gritar, vai Bruno Guimarães, vai Matheus Cunha, vai Rafinha, vai Brasa.
3: Vai Matheus Cunha, feito!
1: Isso, tá na boca do povo a seleção.
3: Isso aí.
1: só que não, mas vai torcer de qualquer jeito, né?
3: Verão, chegou aqui nosso ponto de informação da comissão.
1: Atenção.
3: Da organização.
1: Ah.
3: Hoje, gente, não é dado final, ainda uma especulação.
1: Ah.
3: Mais de 45 mil pessoas.
1: Credo. Ah, não, faz sentido agora.
3: No dia de
1: faz
3: hoje. Verão, me permita,
1: vai,
3: gente.
1: Vai.
3: Com licença, esse casal simpático que tá saindo aqui. Quando saem com sacolas, eu gosto de conversar, porque tem muitas pessoas nos escutando e querem saber por que tem que vir pra Expo Bento. Boa noite, como é que é seu nome?
7: Giannini.
3: Da onde?
7: Lajeado.
3: Lajeado, nossa.
1: Olha aí,
3: terra.
1: Tá aí.
3: Escuta,
1: cara.
3: Encanto lá, me ajuda, né? Como é que é o seu nome?
4: Marcelo.
3: Marcelo, o que estão comprando aí? Fala pra gente, vai. O que saiu aí, Giannini? Fala pra gente.
7: Roupas, alimentos.
3: Ai, tudo isso?
7: Tudo isso.
3: Vamos fazer assim, os alimentos vocês deixam com a gente vai descer a Lajeado, entrega pra vocês lá, pode ser? Depois.
1: Não então, vai tá. chegar nada.
3: Bom retorno pra vocês, gente. Eram bastante sacolas saindo, hein?
1: Com certeza. E tá aí, 45 mil pessoas, dá pra acreditar, porque hoje realmente explodiu o negócio.
3: Rapidinho pra encerrar aqui.
1: Tá.
3: Se você pudesse ir lá na Expo Bento, o que, que você vai comprar? Fala
1: Vinho.
3: Pra gente. Vinho.
1: E aliás, se eu pudesse, não, eu tô aqui.
3: Tá,
1: eu
3: não,
1: vou comprar.
3: Se pudesse, então tá.
1: Hoje, inclusive.
3: Um vinho?
1: Um não, dois.
3: Dois vinhos. Eita, nós então fechou todos. Eram é contigo, meu irmão.
1: Feito.
3: Vai.
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0: Daqui a pouco tem mais música no Sertão Encanto. Informa a hora pra você. Falta 21 minutos para 7.
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0: Previsão do tempo, tem possibilidade de pancadas de chuva no Vale do Taquari hoje à noite, é pouca coisa, 8 milímetros, mas amanhã não, amanhã aumentou, 20, eu acho que inclusive vale aqui para Bento Gonçalves, para Serra também, porque tem instabilidades atingindo todo o estado do Rio Grande do Sul nesta noite e madrugada e amanhã 20 milímetros no Vale. O dia começa com tempo firme, o sol aparece entre nuvens, no decorrer do dia a nebulosidade aumenta e as instabilidades atingem todo o estado do Rio Grande do Sul. Essa chuva deve persistir na segunda-feira. 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
0: 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Temperatura caindo um pouquinho, agora 19 graus em Lajeado, 17 graus em Bento.
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0: Pronto, tá pago o intervalo, é hora de música. Chegando mais um bloco legal do nosso Sertão Encanto, rodando o melhor do sertanejo. É o maior sertão do Brasil, na sua Encanto 100.1 no seu rádio. Boa noite. 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Vamos de música, Israel e Rodolfo, Hoje Não.
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0: Essa é a voz de Marília Mendonça, junto com a voz de Cristiano Araújo. A tecnologia unindo aí os dois em de quem é a culpa para fechar o Sertão Encanto deste sábado.
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0: Conferindo a temperatura nesse momento. Lajeado 19 graus, em Bento 17.
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0: Um grande abraço pra Zenit Cassal em Estrela, pra Cristiane de São Leopoldo e a Tayla curtindo a programação e também pro Luiz Schneider da linha Frank em Westfália, mandando recado no WhatsApp. E com isso eu me despeço agradecendo a sua parceria, tô indo embora, amanhã minha folga, segunda-feira tô de volta e vem aí o Zé Antônio que vai dar sequência na programação, ele vem com o som das pistas.
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2: Volta a abrir meu microfone. Agora sim, eita, nós, é sabadão, é festa. Hoje serão 3 horas do som das pistas Revival. E eu tô aqui na Expo Bento, bem no meio da galera. E eu quero convidar, Teta, vem aqui no meio comigo, vem aqui.
3: Ô, Zé, tô chegando.
2: Porque agora eu quero convidar uma galera que tá por aqui, bem na entrada, a dar um abraço coletivo na gente aqui. Cadê a galera do abraço? Pessoal, aí a galera aqui, do abraço, aqui, vem aqui, aqui, aqui a galera aqui, do abraço. Aí, vem, vem, vem. E assim aí, a gente aí, começa aí, o nosso programa aí. Com o abraço coletivo, aí.
3: Deixa eu pegar aqui, Zé, ó, dá uma olhadinha aí, ó.
2: Olha
3: aí,
2: só.
3: Todo mundo abraçando o Zé nesse momento aí, vai lá, gente.
2: E assim, nessa energia toda, a gente começa o nosso som das pistas Revival, hoje diretamente da Expo Bento 2026, nesse clima com um grande abraço, e a gente veio pra cá pra abraçar a galera, encontrar a galera, e até o Papael tava no meio desse abraço. Muito bem, uma ótima noite pra você. 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E tem muitos prêmios pra galera aqui no Fechado com a Encanto. Neste momento, o Carioca tá aqui com as chaves premiadas, com as caixinhas premiadas. 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E é o seguinte, pra você que tá em casa, sabe o que, que tá rolando? Eu tô bem dividido, eu não sabia se eu ia apresentar o programa ou se eu ficava no palco. Porque tá rolando já o palco 360 da Encanto. E tá lá, a banda Feitoria, tocando essa banda demais. E já já tem o Juan Victor. Agora é o seguinte, aqui no 100.1, na Encanto FM, na Ducato Show, a gente vai aumentar o volume, porque começou o nosso som das pistas Revival.

0: clima de um sábado especial, embalos de sábado à noite.
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0: Ótima noite pra você, diretamente Bento Gonçalves da Expo Bento Fenavinho. Estamos aqui na Ducato Show, bem na entrada do Fena Park. E a galera toda por aqui circulando. Ó, a galera mandando mensagem no WhatsApp da Encanto. Vem junto comigo que eu vou dar um giro no Rio Grande do Sul todo. Ô, Carioca, tu como minha diretoria tem um pedido pra ti. Eu gostaria de cada final de semana apresentar de uma cidade diferente.
2: Seria legal, né, cara? Seria legal, é só falar com o nosso diretor, o Thiago Rocha, já vamos viabilizar isso comercialmente, cara.
0: Imagina só. Ah,
2: tá louco, fazer os preview das festas, né?
0: Mas seria
2: na frente de uma festa. Ei, Thiago, uma boa ideia.
0: Ô, Thiago.
2: Do Zé aqui, hein?
0: Chega
2: uma boa
0: aí.
2: Ideia do Zé.
3: Cara, vamos fazer o seguinte, vamos abrir já a possibilidade de parceiros, patrocinadores. Não tem problema, a gente leva todo final de semana pra um lugar diferente.
2: Isso aí, é só, o pessoal interessado já entra em contato.
0: Atenção, né? Secretaria de Turismo, você que tem um comércio, isso. Né, pra nos receber, você que tem um evento na sua cidade, você que é ouvinte, conhece alguém, né, vamos lá chamar a atenção desse pessoal que pode investir na gente.
3: O Carioca é um cara que conhece muitas rádios no Brasil inteiro e sabe do que eu vou falar agora. É uma das pouquíssimas rádios no Brasil que tem uma estação de transmissão como nós temos, uma estação móvel como a do Cat Show. Então, pra gente é um orgulho muito grande, a gente faz isso com amor, cara. É só hoje aqui o que nós podemos abraçar de pessoas. Acabou de ser uma menininha aqui, acho que tinha 10, 11 anos. Aqui de Pedro Gonçalves, fã da rádio, chegou abraçando a gente, levou seu presentinho. Isso não tem preço. Eu tô fechado contigo, Zé. Vamos todo dia pra um lugar diferente.
0: Vamos ver as soberanas que estão por aqui. Então, onde é que são essas soberanas, Teta?
4: Ô, gente, Belo do Sul.
0: Imagina só nós em Monte Belo.
4: Tudo é bonadinho.
0: Leva a gente pra lá pra visitar vocês. Alô, lá, hein? Monte Leva.
2: Belo, olha aí, ó. Acabamos de falar, daqui a pouco a gente tá lá em Monte Belo.
4: Aí, ó, gente, estamos aqui. Vem aí a festa do quê, meninas? Tudo bom? Boa noite. Como é que é o nome?
5: Boa noite, eu sou a Giovana, sou a rainha da festa de abertura da Vindima lá em Monte Belo do Sul. Então, Monte Belo tem 13 eventos principais, tá? A nossa festa já aconteceu, mas é pra acontecer de novo em 2028.
4: Lembra da gente, hein?
5: Vou lembrar.
4: São ouvintes da Encanto aí, fiquei sabendo, hein?
5: Isso, com certeza. E além disso, então, nós tivemos recentemente o Polentaço, né? Que teve o tombo da polenta gigante. E o nosso próximo evento, então, é o Festival Viene Viver e La Vita, em novembro, que acontece todos os anos. Fica o convite pro pessoal acompanhar os eventos e conhecer Monte Belo também.
4: Que bacana. Quem é que tá contigo aqui? Como é que é seu nome?
6: Meu nome é Alex, eu sou uma das princesas da Gil, então, da festa da Vindima, lá de Monte Belo.
4: Um abraço pra essa terra que a gente gosta demais. Ô, gente, eu tenho uma ligação com Monte Belo do Sul, vocês não vão acreditar.
0: Mas só uma pergunta aqui, fica perto de onde? Qual
4: Monte
0: outra cidade
4: Belo
0: tem perto?
4: Monte Belo fica divisa com Santa Teresa e Bento Gonçalves, correto, menino?
5: Tá aqui, isso aí.
0: Tá no caminho de casa.
4: E sabe por que eu sei de tudo isso?
0: Por quê?
4: Porque foi na terra que eu fiz a minha primeira atuação como servente de pedreiro e tá aqui, ó.
0: Olha aí.
4: É ou não é? Tudo bom? Boa noite, como é que é seu nome?
7: Boa noite, é Luciano.
0: Luciano.
4: Quando eu falo na rádio que eu fui servente, ninguém acredita lá, né?
7: Mas é verdade, eu sou prova disso, viu?
0: Quanto tempo ele durou? 2 dias?
7: Não sei, eu acho que...
4: Botou, uns 15 dias.
0: Botou a construção, um abraço,
7: ficou
0: Luciano.
7: 15 dias lá trabalhando de servente.
4: Ah, eu ajudei a fazer o campo de Monte Belo do Sul.
7: Valia diária, valia diária. Aí não sei, eu acho que...
4: Parece que não deu pra boia,
7: diz,
4: né?
7: Que aquilo que fez já caiu tudo.
0: É. Né? Sim, maravilha.
7: Foi, trabalhou bem lá, viu?
4: Falei, ó.
0: Luciano, leva um abração nosso pra lá, pra...
4: Sou, gente.
0: Isso.
4: Tutte buona gente, alô, Monte Belo do Sul. Se tiver uva, convida nós pra lá comer.
7: Na safra vocês podem vir, não precisa convidar, tá? Convite tá feito.
4: Então tá. Hoje não tem, né?
7: Não, hoje não tem. Só tem anda cachaça.
4: E vinho?
7: Cachaça. Vinho tem.
4: Então tá bom.
7: Qualquer hora tem vinho lá.
4: Passa o teu endereço que nós estamos chegando hoje à noite lá.
7: Beleza, então eu vou passar, depois te passo o endereço lá.
4: Bota água.

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0: 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Eu conheço a música. Eu não, eu sou de outra cultura, mas eu conheço.
2: Tchau, gente. Que
0: abração pra vocês. Tchau, tchau.
2: Terra bacana que a gente gosta muito. Tutte buona gente. Tudo bom, gente. Alô, Serra Gaúcha.
3: Eu não sei você, mas eu me arrepiei com o Zé Antônio cantando em italiano. Agora, cara. Também,
0: mas quase lá, quase lá.
3: Mas eu tô todo arrepiado.
0: Essa aprendi quando era criança.
3: Eu imaginava que eu ouvi o Zé Antônio cantando em italiano.
2: Ele tem um pé na Itália, não tem?
0: Hã?
2: Tu não tem um pezinho na Itália?
0: Não, não, tem alemão. Na minha família tem alemão, tu acredita nisso?
2: Alemão?
0: É, tem uma história lá na minha família, eu vou contar.
2: Que legal, olha aí, meu.
0: É isso aí.
2: Esses teus olhos azuis aí.
0: Tá,
2: é contigo, Zé, valeu.
0: Ô, Teta, vem aqui. Já vou inserir aqui. A programação é diferente, Thiago e tudo mais, e o pessoal tá aqui participando. Quero saber, qual é a cidade que a gente pode ir com a Ducato e fazer o programa ao vivo de lá? Escolhe uma cidade aí, vamos ver.
2: Aqui da Serra Gaúcha?
0: Qualquer lugar, eu te pego a rádio.
2: Vamos fazer aqui Monte Belo do Sul, uma terra bacana, combinado?
0: Eu quero conhecer a cidade, fiquei curioso lindo, agora. Gente, tu falou com amor, um brilho nos olhos.
2: Gente, tem uma igreja, a coisa mais linda, Monte Belo do Sul. É daquelas cidades pertinho de Bento Gonçalves, que aumenta ainda mais aquele estilo italiano. Tu entendeu? Bento Gonçalves tem, mas as cidades pequenas ao redor de Bento Gonçalves tem ainda mais a cultura italiana e a gente fica feliz. Feliz estando lá também, viu?
0: Que maravilha.
2: Show, Zé.
0: Vamos lá, Thiago, quero só um parecer de vocês, como é que tá a banda Feitoria, que é um, eu queria estar com um pezinho lá, eu queria estar lá cantando, cantei uma música com eles junto, já me arrepei todo.
2: Ô Zé, nós temos um canal que vai ligar direto lá, vamos dar uma escutadinha, Zé, consegue liberar aquele canal, Zé?
0: Abri agora.
2: Só um pouquinho.
0: Vamos ver, vamos ver.
2: Só um pouquinho, Zé.
0: Gente, é uma qualidade incrível.

0: ao vivo de lá, Zé. Tá no palco 360, hein, meu irmão?
1: É isso aí, já tá lá no nosso Instagram, tem o vídeo. Primeiras músicas dele já tá lá no nosso Instagram.
0: Top demais, Encanto 100.1. Vai que é tua, Zé.
1: Vamos lá, então. Thiago, eu tenho que ir pro intervalo, que a gente tem que abraçar o comercial aí também, né?
2: Muito importante
1: numa rádio, né? Lembrando, você que quer na sua cidade, agora eu quero saber aqui no WhatsApp da Encanto, qual a cidade que a gente pode ir aí, vocês vão nos receber com café, almoço, janta, hospedagem e espaço pra gente colocar do gato. Ô, Zé. Espera um segundo. Não. Agora vai.
0: Ô Zé, mas daí a gente vai ter que pagar pra ir.
1: Por quê?
0: Pedir tudo isso, tá louco, homem?
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1: 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Posto Aco é a hora certa aqui na Encanto. 7h43.
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1: Está diretamente de Bento Gonçalves, vou falar a temperatura de Bento e também do Vale do Taquari. Nesse momento a mesma temperatura, 18 graus.
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1: 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Fala agora há pouco aqui, né? 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Vamos pra mais música? Tá preparado aí? Então é o seguinte, enquanto eu toco música, manda um videozinho de como você tá curtindo o nosso som das pistas, hoje com aquela esticadinha, hoje com hora extra. Vamos até às 10 da noite!

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0: E pra você que tá em casa participando, já vou ler as mensagens aqui. Eu tô lendo algumas, ouvindo outras, mas em cada momento aparece alguém diferente aqui. Cada hora tem um negócio pra mostrar. E sabe quem tá aqui? Teta Rodrigues, pega o microfone aí pra gente, porque a gente tem agora o pinto mais querido do Rio Grande do Sul, está aqui presente, o Pinto Dourado. Peraí, vai de novo aí.
2: Prateado. É o pinto que tá sempre feliz. Eita! Pintinho, seja bem-vindo à Rádio Encanta FM, feliz falar contigo, meu irmão, tudo bem contigo?
3: Tudo bem, Teta, graças a Deus, feliz estar aqui na feira, estar os amigos, né? Tomar um vinho do pão. Com o título do padre que eles falam.
2: É isso aí. Pintor, hoje o João Victor fazendo a festa aqui, vai ser especial demais também, né?
3: Vai ser lindo, já tá no camarim aí já, arrumando som, e daqui uns minutinhos, daqui uns 40 minutinhos, já começa a subir pro palco, já fazer as manhãs lá.
2: Aquela música famosa, deixa eu ver com a minha esposa se eu posso ir, isso. Pode ser, Pintinho?
3: Ela deixa.
4: É isso que eu queria contar.
3: Mas ela vem junto, né?
4: Ô, Pinto, eu vou ter que contar uma derrota tua, desculpa. Eu vou ter que contar. Pinto, antes de mais nada, um agradecimento de coração de toda a Encanto, porque o Pinto, através do seu trabalho, divulgação, e ele também é empresaria, é o Juan Victor, né? Então, muito obrigado, foi até um desejo da organização aqui, quando eu botei a lista de atrações que a gente poderia oferecer, e na hora eles, o Juan Victor tá estourado, e a feitoria também, que o pessoal conhecia a feitoria. Agradeço de coração essa parceria que é muito duradoura, né? E muito obrigado mesmo pelo respeito que tu tem com a rádio.
3: Toda a turma da rádio, né? A diretoria da rádio, o Chato, a Michele, você também, tantos anos junto aí, né? Meu Deus, da Band de Porto Alegre lá. Conhecemos, não podia negar o convite, né, cara? Ainda mais vindo a tua pessoa aí, do pessoal todo. Pode contar comigo sempre.
4: Obrigado. Agora eu vou contar a derrota. Vai.
3: Não pode.
4: Ô, Pinto, vamos lá. Caraca, antes de começar o show, eu queria dar uma volta aqui. Nós estamos lá na frente, lá na entrada. Cozinha. Eu falei, não quero ir, cara. Depois eu vejo. Manda foto, vídeo, depois eu vou. Não, tu vai ir sim. Aí a Renata chegou assim, eu quero ir. Então vamos!
0: Peraí!
5: Então eu quero ir!
3: Não, ela falou, peraí que eu vou junto! Eu quero ir! Aí foi, gera, não gera!
2: Ei, Pintinho, nosso irmão de longa data, viu, gente? Pinto, ficar com Deus aí, um bom passeio muito... pra ti!
3: Obrigadão, meu irmão. Vou tomar um outro agora aí, ver esse povo e comprar umas brusinhas pra nega velha.
2: Redes sociais, como é que segue e fica sabendo de todas as novidades? Passa pra gente, vai.
3: O que precisar aí de divulgação de rádio e shows, venda de shows aí, tem o site lá, pintoprateado.com.br.
0: Olha aí, ó.
2: Clica que
0: pra você.
2: Esse pinto te atende, Zé.
0: Porque não basta apenas ter o talento, a gente precisa ter alguém que esteja por trás ali, né? E por trás o pinto é importante, né?
4: Cuida que tu fala, cara. Ainda bem que agora à noite, se é no sem censura, o Papael entra rachando. Fala aí, Papael, Papael tava dançando ao som do Feitoria.
2: Ô, gente.
4: Que isso, cara?
0: Esse é o Brizola.
4: A Brizola.
2: Hoje eu tô realizado, tem pinto e tem teta. Fechou tudo.
0: Meu Deus do céu.
4: Agora é o seguinte, ó. O Pinto também, né? Traz bastante dele. Agora com a produtora, além da divulgação, tem a produtora. Muitos shows que oferece ali, é só ver no cast, né?
3: Exatamente. No meu site tem todo o meu cast lá. A galera que quer contratar shows no Brasil inteiro, é só entrar no meu site, chamar, tem meu contato lá, ou no meu Instagram, Pinto Prateado, que a gente atende todos os escritórios do Brasil. A gente liga o escritório diretamente com a pessoa que quer o show.
4: Olha aí. E aí, Thiago? Ele é fraco, não, né?
5: Eu não posso deixar de fazer uma pergunta técnica pro Pinto aqui, porque o Pinto é um cara que consegue observar as mudanças, os movimentos do mercado da música com bastante antecedência. E faz isso com muita propriedade. O que a gente pode esperar, Pinto? O sertanejo vem dominando há muitos anos já. Exemplo disso tá aqui hoje com a representatividade do Juan, que é um cara que trouxe uma música que já viralizou, uma música que faz hoje muito sucesso nas rádios, na rede social, nas plataformas de streaming também. O Pinto, tecnicamente falando agora, o que nós temos pela frente, 26, 27, a música segue nessa mesma linha ou a gente vai ter novidades logo em breve?
3: Cara, eu tô achando que vai tocar bastante forró também no Brasil, né? O Nordeste tá tocando bastante, o pessoal começou a descer por lá de cá também. E o Sul hoje tá muito banda, né? Falando mais do nosso estado aqui, a banda também tá muito forte. E o pop rock também vai voltar com tudo agora esse ano, viu? Aqui do nosso estado. Mas eu acho que o Brasil, cara, vai vir um pouco do forró. Forró no Nordeste pra cá também. Que era antigamente, né? Tocou bonde de forró, tocou limão com mel, tocou Mastruz com Leite, todas essas bandas eu divulguei, inclusive, pela gravadora Atração. Eu acho que esse ano eu vou voltar com tudo também.
5: Maravilha, falou a voz da experiência.
0: Olha aí, valeu, Zé Antônio. Valeuzão.
5: Oh, daqui a pouquinho, Juan Vitor, hein?
0: Olha aí, daqui a pouquinho no palco.
4: Esse papo bem bacana, né? O Zé, bem essa análise do Pinto é muito interessante mesmo. E até porque, o forró, vai pegando no Brasil, principalmente vai chegar bem legal aqui no Sul, porque o forró já estão gravando música do Sul. Tipo o João Gomes gravando música do Armandinho, e assim vai indo, cara. Quem mais ali? O gravando Deixo, o Deixo da Ivete Sangalo, que já é mais o Nordeste, enfim. Forró tá, é outra tendência que vem aí forte, hein, gente? Aqui no Sul, porque o forró no eixo Rio-São Paulo pra cima sempre foi forte há muitos anos, né?
0: É
4: muitos
0: isso aí. Anos.
4: Vai lá, Zé!
0: É isso aí, seguindo por aqui, Encanto FM, que a gente fala bastante, mas que é a rádio de entretenimento, né? E a gente tem muita informação para trazer para você. E a gente tá aqui diretamente de Bento Gonçalves, programa hoje especial. Quero pedir desculpa aos ouvintes aqui por eu estar com muita mensagem para ler, mas a gente tem muitos ouvintes aqui pessoalmente junto com a gente, tem muitas pessoas. E eu vou ler agora rapidinho pra gente tocar mais música. O programa é musical, mas a gente hoje, a gente tá diretamente da Expo Bento Fenavinho 2026. Quero mandar um abração pra galera de... Deixa eu fazer um giro no Rio Grande do Sul todo, quer ver só? São Leopoldo tá ligado com a gente, quem tá representando é a Cristiane e a Tayla, estão ligados aí na programação da Encanto, aquele abraço. Galera em Lajeado, o Alex Snow tá ligado com a gente em Lajeado, aquele abraço. A Grazi e o Luan estão encharqueadas, sintonizados aqui com a Encanto FM. Deixa quem mais aqui, galera de Santa Clara do Sul, botando fogo na lenha aí, botando fogo, né? Na lenha, escutando, que é o João Paulo de Santa Clara, tá representando muito bem. O Rafael Capes, que mandou o seguinte, olha aqui, Teta, olha essa foto aqui, ele tá agradecendo o Teta pela recepção. O Arthur, filho dele, esteve aqui com a gente. O Rafael Capes, que esteve aqui visitando, mandou a foto aqui com o Arthurzão aqui. Olha aí, nosso grande garçom, é um dos melhores aqui que nos atendeu no ano passado. Tamo junto, olá, olá, tudo bem? Olha aí, eu falei pra vocês, a gente tá com tripla atenção, é você que tá em casa, é o pessoal que tá aqui, é fantástico, mais nossos colegas. Vamos lá, já eu toco os áudios, tá? Seguindo aqui, um abração pro DJ Paulo, tá curtindo a gente, aquele abraço também, já eu mando um abraço pra todo mundo, tem muitas mensagens, galera de Caxias, alô Caxias do Sul, a Jordana tá ligada com a gente, curtindo a gente, Som das Pistas, ela é maridão, vamos aí o Som das Pistas, bons momentos de memória. Então, pra vocês que querem música, já eu toco muita música pra você. Muito obrigado pela audiência, a gente tá em primeiro lugar em audiência no Vale Taquari e aqui na Serra Gaúcha estamos quase batendo aí o primeiro lugar, nos ajudem aí, vamos divulgar bastante. 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Vamos de música já, hein?
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0: Encanto FM, a temperatura no vale. 18 graus também na serra.
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1: Seguindo por aqui. Olha, já já a gente conversa mais, já já eu vou ouvir todos os recados de vocês. Olha, hoje a gente tem aquela esticadinha do Som das Pistas Revive e agora a gente parte agora pra segunda hora do Som das Pistas Revive. São 8h13, dá tempo de você aumentar o som, eu quero aquela foto, eu quero aquele vídeo e o pessoal tá me mandando aqui, curtindo o som no caminhão, galera tá na estrada, tem a galera que tá em casa com a lareira acesa, tem galera que tá com fogão a lenha, tem galera que tá com o pezinho pra cima, curtindo a programação da Encanto e a gente vai agora fazer aquela viagem no tempo, porque aqui tem o melhor programa que viaja no tempo. Tem o Clássicos também, né? Mas também tem o...
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0: diretamente de Bento Gonçalves, da Expo Bento Fenavinho. E olha só, tem uma galera conversando comigo, peço perdão. Eu não dei atenção pra todo mundo ainda. Tem muitas mensagens, vocês sabem, né? Que aqui a participação do ouvinte é bem-vinda. Então manda tua mensagem no WhatsApp da Encanto, área 51998-39101. E agora eu vou dar aquela passada. Já mandei alusão pra galera de Charqueada, São Leopoldo, Conventos também, estão ligados com a gente. E tem áudio do pessoal, deixa eu falar aqui com a galera. Fala aí comigo, uma ótima noite.
1: Aí, Antônio, mandei pra ti, tá aí, da festa de ontem aí, ó. Obrigado.
0: Ah, foi legal aí.
1: Eu sempre, o Elias de Roca Salles. Manda um alô pra nós aí. Abraço.
0: É, Elias.
1: E vamos até as 10,
0: mano. O Elias gosta de música antiga, vai direto nas festas, manda vídeo pra gente. Tinha que fazer a festa do Som das Pistas Revival, né? Fala, Anderson Dávila, fala comigo, meu brother. Diz aí.
2: E aí, Zé Antônio? Tô na escuta, é o Anderson Dávila, estrela, curtindo Som das Pistas Revival no nosso Sabadão.
0: Sabadão.
2: Hoje, 3 horas de duração, direto da Ducato Show, né?
0: Uhum.
2: Ao vivo na Expo Bento, né, Zé? Vai ter um flashback bombando agora, estrela, mês que vem, Zé, aqui no Cristo Rei, aqui.
0: Oh,
2: vou dar uma olhada
0: gente
2: lá, né? Eu vou muito no Revival, né? Vou dar uma olhada lá, tô convidado pra festa lá.
0: Eu vou.
2: Vai, Zé, tamo junto aí, abração, valeu.
0: Sabe o que eu tava pensando agora? Fazer a camiseta do Som das Pistas Revival para os nossos fãs aí das músicas antigas chegarem nessas festas representando, pra divulgar o programa também, né? Vamos lá. Fala comigo, galera de Teutônia agora, fala aí.
3: Boa noite, meu amigo Zé Antônio.
0: Vamos que vamos, esse é o clima.
3: Periquito de Teutônia, bota pra animar essa cera aí, Zé.
0: Vamos que vamos, isso é energia.
3: Teutônia, não é só Teutônia que quer escutar Frequência Máxima, Bento Gonçalves também. Bom espoberto pra vocês aí, aquele abraço do Periquito.
0: Eu conversei com ele, conversei aí com o Maurinho do Frequência Máxima, ele apareceu um dia aqui no programa, hein? Vamos falar agora com a galera de Arroio do Meio, fala comigo!
4: Oi, Zé, só na escuta, curtindo a Encanto.
0: Que maravilha.
4: Encanto maravilhosa, alegrando a noite de sábado. Eu em casa, com a piazada, escutando a Encanto.
0: Tá certo. Tem que mostrar pra essa piazada toda aí, Lady, que música boa, aquela música da antiga também. Eles gostam, sabia disso? Tem uma música até que virou da gala, virou até música de videogame. É isso aí. Fala comigo que tem áudio dessa galera. Boa noite, Encanto. Para, uma música pra minha esposa Maristela, pra minhas cunhadas, pra meus vizinhos e para os guris da Pop Som. Galera que é DJ aí, fala comigo.
5: Boa noite, Encanto.
0: Boa noite.
5: Aí, pra meus amigos aí da MBRF.
0: Manda um abração pra esse cara.
5: Minha esposa Maristela, meu vizinho, Éder, que estão fazendo uma carne aí.
0: Oba!
5: E para o bar da... Pra minha amiga do bar da Marcinha.
0: É isso aí, abração pra todo mundo, valeu pela audiência aí. Fala galera do Jardim do Cedro, aqui arroz Jardim do Cedro, teve churrasco. E agora marshmallows pra criançada no espeto aí, pra Helena, a Estera. Alô Estera, grande abraço aí, valeu pela audiência. Tem vídeos da galera, fala aí comigo que esse vídeo é narrado também que eu tô sabendo, fala aí.
6: Aê, Tetinha, e aí Zé? Sempre na audiência da Encanto, dando uma bandinha na City de Lajado. E aquele abraço a todos aí.
0: Claro.
6: Cara, chateado de Lajado. Valeu!
0: Valeuzão, valeu por divulgar a gente aí. Dá-lhe Alexandre, o volume máximo pelas ruas.

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1: É, boa noite pra você, sortudo, sortuda. Pega papel e caneta e bora conferir os números da sorte hoje. Quinto prêmio, 8.828. Quarto prêmio, 1.865. Terceiro prêmio, 5.867. Segundo prêmio, 6.376. E o primeiro prêmio, 2.573.
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1: Encanto FM, a temperatura em Bento e também nas. Também em Lajeado, né? Mesma temperatura. 17 graus.
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2: Seguindo por aqui o nosso som das pistas Revival, hoje com hora extra, já já tem o Multiverso Fest, com muita música boa, mixagem de Diego Marçal, separou só música boa pra gente curtir. Agora tá na hora de música. Vamos aumentar esse som aí? Vamos fazer aquela luzinha também? Ah, me leva na carona pra onde você for, a gente tá junto. Vai no 100.1, vai na Alexa, vai na EncantoFM.com.br. Vem com a gente!

0: e clima, a gente vai agradecendo a tua audiência. A gente continua, na verdade, com muita música, mas agora é aquele horário que eu me torno ouvinte da rádio também. O que que tá acontecendo? A gente tá aqui na Expo Bento, Veravinho 2026, transmitindo diretamente da Ducato Show. E nesse momento a gente encerra aqui a Ducato Show, mas a gente segue com muita música, muita programação, tanto aqui no FM, quanto na nossa rede social e também no palco. Porque nesse momento, a gente tá com o palco 360. É isso aí, a galera aqui da rádio tá indo pra lá. Tá todo mundo, o Seron já foi pra lá, a Carioca tá indo, o Teta também. Todo mundo pro palco 360 que acontece aqui na Expo Bento Veravinho, que é muito legal. Já teve a banda Feitoria, a gente compartilhou ali. E logo mais, às 21h30 da noite, tem aí Juan Victor. Se você tá chegando por aqui, dá tempo ainda, dá tempo ainda. Já, já. Deixa eu mandar um abraço aqui rapidinho pros ouvintes, gente que mandou recado, não li ainda, mas mandar um abração pro Clóvis de Teutônia, tá ligado aí com a gente, abração Clóvis, também o Irineu, fala comigo Irineu.
1: E aí, boa noite. Tomo também, na escuta da Encanto FM.
0: Aquele abraço, Irineu Ricardo. Aí, grande abraço. Deixa quem mais aqui, a galera de Caxias do Sul, curtindo a programação. A Jordana, ela, o Maridão, curtindo a programação da Encanto. Aquele abraço. O Kiko de Teutônia, tá ligado aqui com a gente, mandando fotinho aí, Kiko. Aquele abraço. Saudações. Se possível, toca uma música para o Paulo Roberto Vedói. Pela primeira vez ele está ouvindo a rádio. Então é o seguinte, Paulo, um grande abraço, seja bem-vindo à programação aqui da Encanto FM, do Som das Pistas, toda a nossa programação. Ó, dica pra ti, curte a programação 24 horas e fica ouvindo a gente aí. Aquele abraço, então, Paulo Roberto, pela primeira vez ouvindo a Encanto FM. Seja bem-vindo, tem uma programação incrível pra você, já a gente tem o nosso multiverso. Vamos pra galera que tá aqui com a área 54, vamos lá, quem vem aqui é o William de Bento Gonçalves, meu Deus do céu, ele mandou aqui, olha aqui, William, de Bento Gonçalves, obrigado por vocês estarem aqui, um bom retorno pra vocês amanhã, Deus abençoe, amo muito vocês, galera de Bento Gonçalves, que recebeu com muito carinho aqui, né, e ele mostrou o guarda-roupa com adesivo, certamente um adesivo representando cada ano que ele encontrou a galera por aqui, gente, tem muita música pra tocar, eu vou fazer o seguinte, vai ficar muita música, eu vou agora dar um pulo lá no palco e você confere o que tá rolando no palco 360 no nosso Instagram, Encanto100.1.
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0: Encanto FM, a rádio que tá presente na Expo Bento Veravinho 2026 e a hora certa, 8h57.
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0: Encanto FM, a temperatura no vale, 18 graus.
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1: E continua o nosso Som da Suíça Revival, que tem mais uma hora pra você na nossa hora extra. E depois tem o nosso multiverso com a miscelânea de música. Eu digo miscelânea porque é o seguinte: a rádio mais eclética do Brasil é Encanto FM. A gente tem os melhores colegas. Um abração aqui pro Teta. Valeu. Valeu. Ai, ai, ai. Eu vou descansar porque amanhã eu tô de volta na programação a partir das 19 horas aqui. Mas eu também vou estar desde de manhã, das 10 da manhã, aqui esperando por você. Que não sabe aquele o passeio que vai fazer com a tua família, vem pra cá encontrar essa turma toda aqui em Bento Gonçalves, da Expo Bento. Na segunda-feira a gente se encontra no shopping. Então é o seguinte, ó, vem com a nossa programação que tem muita coisa boa e segue, continua o nosso